0: Hora de encerrar a sequência aí com Barbra Streisand, Woman in Love. Antes, Hit, Transas. Depois do intervalo, eu volto com a sua história de amor.
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3: Dos artistas. Uma decisão sobre a herança de Liam Payne veio à tona e emocionou os fãs. Meses após a morte do ex-integrante do grupo One Direction, documentos judiciais revelaram que o principal herdeiro de seu patrimônio será o filho, Bear, de apenas 9 anos. Liam Payne morreu em outubro de 2024, aos 31 anos, e como não deixou testamento, a legislação britânica determinou que a herança fosse destinada ao filho. O patrimônio do cantor está avaliado em cerca de 22 milhões de libras, o equivalente a aproximadamente 144 milhões de reais. Segundo os documentos, grande parte desse valor ficará protegida em um fundo até que Bear atinja a maioridade. A administração dos bens será feita pela cantora Cheryl, mãe do menino, ao lado de um advogado designado pela justiça.
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9: Hoje no quadro Amor de Cinema, vamos conhecer a história do seu Antônio. E ele começa assim: Ana Paula, minha história de amor começou em um porto. Era muito comum que o pessoal fosse receber quem desembarcava. Uma forma de socializar e conhecer pessoas novas. E foi assim que conheci a minha esposa anos, muitos atrás. No início, a gente saía em grupos para conhecer as pessoas, mas eu notei uma mulher diferente, forte, fora do padrão, que não quis ir com aquele pessoal passear e resolvi convidá-la eu mesmo para dar um passeio com ela. Ela aceitou e assim começou a nossa história 45 anos atrás. Hoje, a minha eterna namorada descansa em paz e eu tenho certeza que um dia vamos nos reencontrar. Quem me ajudou a escrever essa história, que é a minha, foi a minha neta, Fabiana. Adoramos ouvir o seu programa, Ninha. Muito obrigada pela sua participação, seu Antônio.

Aqui no Ritmo do Amor, George Michael com If You Were My Woman. Antes, Coldplay, Feels Like I'm Falling in Love. Um beijo para a Nair, final do telefone 4492. E um beijo também para o Ivan. Ana, eu adoro a sua programação e eu quero mandar um beijo para minha esposa, há 34 anos, a Carmen. Hoje é o nosso aniversário de casamento. Muitas felicidades para vocês. Obrigada pela participação. 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

Hora de encerrar a sequência e dessa vez com Lulu Santos, Tempos Modernos. Depois do intervalo, eu volto com você e com Michael Jackson.

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7: Aqui você participa pelo WhatsApp. E você é muito bem-vindo. Salve no seu celular o nosso número 3499-136-2203. Você pode pedir a sua música também lá no meu Insta, no Sou Ana Paula Barros. Michael Jackson, I Just Can't Stop Loving You.

Meghan Trainor e John Legend, Like I'm Gonna Lose You, antes para matar a saudade do Radio Tax, Eva. Um beijo para Vivian, final do telefone 0042. Um beijo para o Alisson, Ana, eu adoro o seu programa. Mande um beijo para o meu filhinho, o Arthur, que hoje completa 10 anos. Adoramos ouvir o seu programa, eu, a minha esposa e ele. Muito obrigada pela participação de vocês.

0: Hora de encerrar No Ritmo do Amor desta quinta-feira, hoje com Frejá, Segredos. Muito obrigada pela sua companhia e obrigada também pela sua participação, sempre no WhatsApp, no 3499-136-2203. Aproveite a sua noite, descanse, que a paz, que excede todo entendimento, esteja sempre no seu coração. Beijo da Ruiva, fica bem.
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2: A Copa do Mundo de 2026 registrou mais um momento histórico. O goleiro Guilherme Ochoa, ídolo da seleção mexicana, entrou em campo contra a Tchequia e se tornou um dos poucos jogadores a participar de 6 Copas do Mundo. Aos 40 anos, Ochoa saiu do banco de reservas no segundo tempo e foi ovacionado pela torcida mexicana. Como homenagem, o goleiro usou um patch especial da FIFA com a palavra Legacy, que significa legado. Selo também é utilizado por outros grandes nomes desta Copa, como Messi, Cristiano Ronaldo, Neuer, Modric e Nagatomo. Convocado para os Mundiais 2006, 2010, 2014, 2018, 2022 e agora 2026, Ochoa se consolida como uma das maiores lendas do futebol mexicano. Ele foi titular nas Copas de 2014, 2018 e 2022, protagonizando defesas históricas, inclusive contra o Brasil, que marcaram sua carreira nesta edição. O veterano começou como reserva de Tala Ranger, mas ganhou oportunidade de entrar em campo com a classificação e a liderança do México já garantidas. Mais do que uma simples substituição, a entrada de Ochoa representou o reconhecimento de uma trajetória de 2 décadas defendendo a camisa mexicana e escrevendo seu nome na história das Copas do Mundo. Por aqui, Cido Gameiro, e a qualquer momento tem mais Torcida Brasil na Copa. 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
12: O governo brasileiro pretende lançar nos próximos meses sua primeira emissão de títulos da dívida no mercado financeiro da China. A operação pode movimentar até 5 bilhões de yuans, o equivalente a cerca de 735 milhões de dólares. Os chamados Panda Bonds são títulos emitidos por governos ou empresas estrangeiras e negociadas em moeda chinesa. Na prática, investidores chineses emprestam recursos ao Brasil, que se compromete a devolver o valor com juros no futuro. Segundo o Ministério da Fazenda, a medida faz parte da estratégia de diversificar as fontes de financiamento do país e reduzir a dependência do dólar. A iniciativa acontece em meio ao fortalecimento das relações econômicas entre Brasil e China, que hoje é o principal parceiro comercial dos brasileiros.
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1: A Copa do Mundo não está reunindo apenas os maiores jogadores do planeta. Nas arquibancadas, o torneio também tem virado desfile de celebridades internacionais e brasileiras. No jogo entre Brasil e Escócia, em Miami, na última quarta, vários rostos famosos chamaram a atenção. A cantora Camila Cabello apareceu com a camisa da seleção brasileira e foi um dos destaques nas tribunas. O ator Matthew Broderick, eterno protagonista do filme Curtindo a Vida Doidado, também marcou presença. Do lado escocês, quem apareceu torcendo foi o ator Gerard Butler, do filme 300. O futebol brasileiro estava muito bem representado. Ronaldo Fenômeno, Rivaldo, Bebeto, Cafu, Kaká e Roberto Carlos acompanharam a partida na tribuna. Entre os famosos brasileiros também estavam as influenciadoras Jade Picon, Virgínia, a skatista Letícia Buffoni e a modelo Alessandra Ambrosio. Outro nome que não passou despercebido foi o ex-jogador inglês David Beckham, uma das maiores estrelas da história do futebol. E vale destacar que essa presença de celebridades não é exclusividade dos Jogos do Brasil. Desde o início da Copa, artistas, atores, ex-jogadores e influenciadores têm marcado presença em diversas partidas, transformando o Mundial em um dos maiores encontros de estrelas do esporte e do entretenimento. Aqui, Cido Gameiro. E a qualquer momento tem torcida Brasil na Copa. 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
5: Vamos de esclarecimento sobre auxílio-acidente? Eu tenho certeza que você tem uma dessas dúvidas. Só recebe auxílio-acidente quem sofreu acidente de trabalho? Não. O auxílio-acidente vale para acidentes de qualquer natureza. Acidentes sofridos no trânsito, em casa, na rua. Então, mesmo que você não sofra um acidente trabalhando ou no trabalho, você pode ter direito a receber auxílio-acidente do INSS. Preciso parar de trabalhar para receber? De jeito nenhum. O auxílio-acidente é pago mesmo que a pessoa continue trabalhando. É como se ela recebesse uma renda extra. O que precisa para ter direito ao auxílio-acidente? Você precisa provar que desse acidente sofrido no trabalho ou fora do trabalho, ficou uma sequela permanente que reduz a sua capacidade de trabalho. E que o acidentado tenha vínculo contributivo com o INSS na condição de empregado ou empregada doméstica, ou seja, um registro em carteira de trabalho. Posso receber junto com a aposentadoria? De jeito nenhum. O auxílio-acidente ele é pago até a pessoa morrer ou até se aposentar. Então, a aposentadoria cessa o pagamento do auxílio-acidente.
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6: 11 horas e 6 minutos.

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3: Copa do Mundo de 2026 registrou mais um momento histórico. O goleiro Guilherme Ochoa, ídolo da seleção mexicana, entrou em campo contra a Tchequia e se tornou um dos poucos jogadores a participar de 6 Copas do Mundo. Aos 40 anos, Ochoa saiu do banco de reservas no segundo tempo e foi ovacionado pela torcida mexicana. Como homenagem, o goleiro usou um patch especial da FIFA com a palavra Legacy, que significa legado. Selo também é utilizado por outros grandes nomes desta Copa, como Messi, Cristiano Ronaldo, Neuer, Modric e Nagatomo. Convocado para os Mundiais 2006, 2010, 2014, 2018, 2022 e agora 2026, Ochoa se consolida como uma das maiores lendas do futebol mexicano. Ele foi titular nas Copas de 2014, 2018 e 2022, protagonizando defesas históricas, inclusive contra o Brasil, que marcaram sua carreira nesta edição. O veterano começou como reserva de Tala Ranger, mas ganhou oportunidade de entrar em campo com a classificação e a liderança do México já garantidas. Mais do que uma simples substituição, a entrada de Ochoa representou o reconhecimento de uma trajetória de 2 décadas defendendo a camisa mexicana e escrevendo seu nome na história das Copas do Mundo. Por aqui, Cido Gameiro, e a qualquer momento tem mais Torcida Brasil na Copa. 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

meia-noite e 10 minutos.

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1: Uma hora e quatro minutos.
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1: Duas horas e dois minutos.

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1: Três horas e dois minutos.

barzinho tem essas coisas, né? Você pode errar e tal. Importante é a emoção de vocês estarem cantando com a gente. Estarem dividindo com a gente essa mesma emoção, né?

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1: Quatro horas e dois minutos.

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2: 5 horas em ponto.
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0: Obrigado, senhor, por mais um dia de vida. Obrigado, senhor, pela saúde. Obrigado, senhor, por mais um programa da 107. Hoje é sabadão, 27 de junho de 2026. Bom dia, meus amigos, minhas amigas. Que Deus leve paz, amor, saúde e alegria a toda a família. Louvemos ao Senhor porque Ele é bom. Louvemos ao Senhor porque é bom estar com vida. Se dirigir, não beba. Se beber, não dirija. Preserve a vida, porque a vida é um dom de Deus. E lembre-se, amigo, sempre atrás de uma bola a uma criança. No pique, no carinho, na alegria do programa do Dia da Boia, 5 horas e 3 minutos. E hoje, sabadão, iremos com vocês até as 8 horas e 30 minutos. Com muita moda nesta manhã gostosa de sábado. Sábado gostoso, tempo bom em Pindamonhangaba e toda a região Vale Paraibana. 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Guilherme Castilho é um moreninho que veio lá do Escorrega Labaium. Um bom dia pra vocês aí, viu? Obrigado pelo carinho, pela audiência. 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Um beijo para ele, um abraço para a Esmeralda aí. Barraca da Esmeralda, o programa Zé da Boia. Começa essa bagaça aí, gorda. Ô, gorda, começa a bagaça aí. Vamos lá. Quem está com a gente, prima? Bom dia, Darcy do Marial. Ele, bom dia, bom dia. Não colocou nada aqui, prima. Não colocou nada até agora. Escreve aí, daqui a pouco nós olha. Boa tarde. Boa tarde, Zé da Boia. Bom dia, Zé da Boia. Bom dia, Zé da Boia. Já estou ligado nas modas aqui no Sai da Moda. É o Marcão da Padaria do Bosque. Marco Antônio Matos. Grande Marcão da Padaria do Bosque. Também está ligado aqui o nosso amigo Mário, mandando para a esposa Roberta. Também está mandando lá para o Jaqueline, seu Antônio, Gasparinho, Juarez da Guarda Civil Metropolitana. Também a dona Rosária, o João Batista, a irmã Maria, para a dona Maria e o seu Joaquim. É o Mário, da Vila Rica. Um abraço, obrigado pelo carinho, pela audiência. Uma ótima manhã para vocês aí. Bom dia, Zé. É o Laerte. Manda um bom final de semana para a senhora Rosa Fonseca, do bairro Alto Cardoso. É cliente da loja. E falou que não perde um programa. E sempre coloca o um copinho de água com... de água ao lado do rádio na hora da oração. Então tá aí o Laerte mandando um abraço aí pra dona Rosa Fonseca. Tá ligadinho da avó Rosa, primeira avó Rosa. Bom dia, bom dia. Obrigado pelo carinho, pela audiência. Avó Rosa ligado na gente, cliente lá do Chaveiro Liberdade. Olha a hora, 5:08. E o Cabo Verde, prima. Cabo Verde. É, rapaz. Eliminaram o Uruguai, né? Uruguai, time vagabundo também, não ganhou um jogo, né, prima? É, a seleção ficou por fora aí. E Cabo Verde, primeira Copa disputando, primeira Copa classificado para a segunda fase aí, Cabo Verde. Então, que coisa, né? Um país tem 500 mil habitantes. É, Cabo Verde, tá aí, classificado. E vai pegar quem, prima? Vai pegar a Argentina também, tá com a sorte que... Vou te contar uma coisa, hein? Teoricamente, a Argentina pegou uma moleza desgraçada, né, prima? É... Não é fácil, não. Será que vai ser o último churrasco do Brasil, prima? É o primeiro e último, né? A turma falou que é o primeiro e último churrasco. Vamos ver.
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0: 5:13.
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0: 5:16.
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0: 5h20.
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0: 5:24.
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0: 5:28.
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2: Cinco horas e 31 minutos.
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no pique, no carinho, na alegria do programa Zé da Boia. Tá tocando o Relógio Quebrado aí. Se alguém quer ouvir o Relógio Quebrado, manda o zap aí, 992-245-660. Nós toca completo pra você. Obrigado, meus amigos, minhas amigas que estão chegando agora. O nosso amigo Sebastião Diniz já tá no pique, no carinho, na alegria do programa Zé da Boia. Bom dia, Zé da Boia. Deus está contigo sempre. Abraço. Quem busca Deus cedo tem Deus todo dia. Grande Diniz, ligado no programa do Zé da Boia. Também está com a gente aqui, bom dia. O filhinho quer comer comida japonesa segunda-feira. E o compadre vai patrocinar, é lógico. Ouviu o nosso amigo ontem, o Fu, viu, Terezinha? O compadre Fu, ele já estava lá no supermercado Shibata, onde estava com o carrinho cheio lá, só comida japonesa. Ele falou que vai patrocinar e vai fazer o almoço pro filhinho. É, ele quer comer comida japonesa na segunda-feira. Então, o Fu, a Sandra, já estão preparando, já pegaram lá saquê, né? 2 litros de saquê, pegaram uma cerveja lá que vem do Japão, pegaram um monte de coisa lá para segunda-feira deixar o menino bem saudável, né? Nosso amigo Kazumbá, que é o filho do Dito Gordo e da Terezinha e afilhado do Fu e da Sandra. Mas esse sábado e domingo ele mandou avisar, viu, Terezinha, que vai ficar lá na casa do Rivelino Preto e do titio Luiz Carlos. O titio Luiz Carlos gosta tanto dele, dá banho nele, faz a barba, troca a fralda, faz tudo pro menino. Mas que coisa! É menino ou é menina? É menino, Kazumbá. Ah, o homem tá forte, mas tá forte demais da conta. Tá pesando pelo olhar no caboclo assim, é de 200 pra cima. Mas que coisa, né? Um abraço aí ao nosso amigo Dito Gordo, Terezinha. Ele vai ficar alegrinho, com saquê. Ele adora saquê. Saquê. Aqui no Brasil ele toma o saquê dele, é aquela uma que vem no velho barreiro. Até a garrafa é coisa fina. Isso, ele gosta. É a mamadeira dele preferida, o menino. E segunda-feira tem Brasil.

0: Baru, Chinaque, Henrique Cazu, Jorge Soares, Juarez da Guarda, pelo que Jorge está mandando para o Henrique Cazu, Juarez da Guarda e todos os ouvintes. É o Darcy do Marialdo. Daqui a pouco nós manda aí Boi Barroso, viu, primo? Tem na rádio aqui, eu não sei se tem Boi Barroso aqui, mas se não tiver, nós manda comprar, nós manda comprar o Boi Barroso lá pro nosso amigo, o Darcy do Marialdo, que está no pique, no carinho, na alegria do programa do Zé da Boia, amanhã gostosa de sábado, hoje 27 de junho 2026. Ô, prima, vamos com a moda então, enquanto não vem o Boi Barroso, vamos lá. Ah, vamos ver o mentiroso aqui, prima, esses canalhas que só falam mentira no governo.
1: Feito de resposta do setor produtivo sobre a fala desse ministro aqui.
2: Um projeto escandaloso de perdão de dívida para o grande agronegócio de mais de 100 bilhões de reais. Perdão de dívida.
1: Que narrativa porca e mentirosa. Nós não estamos pedindo perdão de dívidas. Projeto escandaloso de perdão de dívidas é o que o teu governo fez para Cuba, para Venezuela, para a África, com o nosso dinheiro de pagador de impostos. Porque os agricultores não estão com perdão de dívida. Vocês nunca perdoaram dívida de trabalhador nenhum. Talvez do MST e de algum outro grupinho aí que faça sentido para vocês, vocês possam ter perdoado. Mas trabalhador, vocês, primeira coisa que vocês não perdoaram de ninguém. Tu sabe o que eu considero escandaloso? Roubar velhinhos, roubar deficientes, pessoas que não sabem ler nem escrever, como foi o escândalo do INSS, de repente. Tu não quer se pronunciar sobre isso? O Petrolão eu considero um escândalo, o Mensalão. Cada 3 trilhões anuais de imposto, um vem do agronegócio. Sendo que esse projeto de lei é para pequenos, médios e grandes produtores. Seu desinformado. Até o capim que tu come vem do agronegócio.
3: Eu não vou falar mais nada, já foi falado tudo.
0: Tá aí, prima, o Guilherme Boulos levou uma lapada legal aí da agricultora gaúcha aí. Ô, prima, e assim é a situação do Brasil. Todos mentirosos, só mentiras, o povo acredita, está gastando bilhões de reais para reeleger de qualquer jeito o pai. Está gastando por dia, viu gente, 1 bilhão de reais. Está gastando por dia 1 bilhão de reais para se reeleger. Aí na eleição chega lá os bonitão, os bacanão, prima, esses que ganham dinheiro horrores com esse governo aí. Sabe o que eles fazem? Eu não vou votar nada, eu vou pra praia. Outro vai pra fazenda, outro vai pro sítio. E tchau, pardal. Aí o que acontece? 30 milhões de brasileiros não depositaram o seu voto, não foram votar. Aí o pai, nada de braçada. 5h38 e o povo vai tomando na tarraqueta. 5h38, no pique, no carinho, na alegria do programa da Boia.

0: Tá aí, prima, Boi Barroso, a fama do Boi Barroso, por Darcy do Maria Áurea. E oferecendo os amigos aí. Ô, prima, 5h45, no pique, no carinho, na alegria do programa Desde a Boia, você já passou no Rodrigues Autopeça? 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Um abraço de Irceu do Presídio e Dona Elisete. Vai levar ela daqui a pouco para tomar um café gostoso lá na padaria do Bosque, viu, primo? Isso. Leva com o comadre lá, Dirceu do Presídio, leva com o comadre lá para tomar um café na padaria do Bosque. A Grace Mara também já toma café lá na padaria do Bosque, viu? Um abraço pro Meio Quilo, pra Helena lá na Cidade Jardim, tá ligado? A Vanderlei Rangel também tá ligado? Manda o zapa. São 5h47 em Pindamonhangaba, 5h47, sexta-feira, 13 de agosto.
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0: 5:49.
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0: 5:53.
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2: Ah, mas agora posteou de vez mesmo. Daqui pra frente, meu filho, é só pra trás. Nós tá no barranco. O coitado do brasileiro já tá mais perdido que o Luciano Huck no domingo, né? E ainda por cima, é golpe em cima de golpe. Olha, se tivesse uma farcuidade de golpe, o brasileiro já nascia diplomado. Eu nem vou falar de todos os golpes aqui, porque nós ia gastar um dia e meio pra falar, né? É golpe da WhatsApp, que escrona o número da turma e sai pedindo dinheiro pros amigos pobres e tudo. Golpe do sorteio, não sei do que, porque o brasileiro não pode ouvir a palavra sorteio, que ele já fica com faniquito, né? Ele clica em qualquer coisa. É só golpe que lavora, meu filho. E agora, os golpeiros acertaram na ferida. Agora os golpeiros estão lavando a arma. Inventaram o golpe da vaga de emprego. Aí azedou o pé do frango. A turma tá caindo mais que o Neymar em jogo da Copa do Mundo. É o dia inteiro o celular apitando que chegou mensagem. Quando não apita, ele dá aquela mugida, sabe quando que é? Sabe quando o celular dá aquela tremelicada? Nós corre pra ver se é mensagem do grupo da venda do Zé Pinguela, porque ali é só coisa boa. Ali naquele grupo é só coisa séria, importante e coisa boa pra vida. E nós corre pra ver também se não é mensagem do grupo do Cadela Moiada Futebol Clube, né? Mas ali naquele grupo é só os titulares do time. Ali é só quem joga pelo menos meio tempo. Mas nada, é mensagem de vaga de emprego que nós não estamos nem procurando. O dia inteiro esse fadalho de mensagem de vaga de emprego. E olha, é cada emprego que eu vou te falar pra você, viu? É trabalhar meio dia e ganhar 4 mil cruzeiros por mês. Ah, aí os tontos clicam na mesma hora. A outra também, o Magazine da Luiza. Diz que o Magazine da Luiza tá com vaga, pagando de 900 a 4 mil cruzeiros por dia. Ah, te contar pra você. Aí os pangaré faz o quê? Passa os dados tudo pros golpeiros fazer cartão de crédito no nome dele. Ah, vá ser tonto assim na casa do chapéu, né? Onde já se viu um negócio desse? O brasileiro não tem um minuto de paz. É 5 mil pra trabalhar meio expediente, 900 cruzeiros por dia. É cada empregão que eu vou falar pra você. Dá até vontade de trabalhar. Pena que no final da história, os golpeiros compram 3 geladeiras, 4 televisão, 5 videocassete e faz 4 empréstimos no nome dos pangarezão que deram os dados achando que era emprego. É de descolar o rego da bunda.
3: Tá aí, no pique, no carinho, no programa do Zé da Boia, cuidado com o golpe. É golpe pra tudo quanto é lado no país, prima. É golpe, inclusive, do governo. O governo do Brasil está sempre de olho no seu bolso. 5:57, em Pinda Manhã, Gaba. 5:57. A Jaqueline tá com a gente. Bom dia, feliz sábado. Amém. Bom dia pra vocês também. Também o Sérgio, a Ana lá em Guaratinguetá, né? Primo, cunhado e a irmã. O seu Toninho e o Cesarino no lar, irmã Terezinha. Os nossos amigos lá no lar São Vicente de Paula, o Chiquinho Espouzino. O Daniel, também tá lá o Oliveira, o seu Vicente, o Bicentenário, o Jaguaribe. Todos vocês, irmãos e irmãs aí do lar Terezinha e São Vicente de Paula, entre outros lares aí que cuidam dos idosos. Um beijo pra vocês. Valeu, Zé. Vamos à feira. Não é possível um negócio desse, né, Dercy? Bom dia, Zé da Bahia. Bom programa, amigão. Louvemos ao Senhor porque ele é bom. Louvemos ao Senhor porque é bom estar com vida. É o Paulo Beraldo, prima. Recuperando aí de uma cirurgia. Se Deus quiser, vai dar tudo certo. Já estará aí na rua fazendo feira daqui uns dias, né, Paulo? Que Deus abençoe a esposa Ana Lúcia, a Gisele, a Camila, aqui no Brasil. O Tagranete, a Paulana e os netinhos lá na Pensilvânia. Um beijo para toda a família. Beraldo, que Deus proteja com saúde, paz e amor. Bom dia, Zé Boy. Toca Fuscão Preto aí. É o Mário Sérgio, ouvinte, está com a gente. Prima, o Vicente Romão também. Bom dia, Zé. Bom dia, Vicente Romão. Está no pique, no carinho, na alegria do programa do Zé da Boia. 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Está lá o seu Bento, dona Fátima e o Leandro. O padeiro Marcão, que gosta das modas, que não sai da moda. E a Patrícia, a Kelly, a Loirinho, o Verde, a Ana, a Marcela, a Mara, a Clélia, a Natália, a Raíssa. E o nosso amigo Guardabelo, o que é, prima? O Guardabelo está lá ligado com a gente, viu? Um abraço. 6 horas em Pindamonhangaba. Que Deus Todo-Poderoso entre no seu lar, amigo, amiga, levando paz, amor, saúde e alegria. Louvemos ao Senhor porque é bom. Louvemos ao Senhor porque é bom ser com vida. Se dirigir, não beba. Se beber, não dirija. Preserve a vida porque a vida é um dom de Deus. E lembre-se, amigo, sempre atrás de uma bola há uma criança. Coloque um copinho de água ao lado do rádio para receber as bênçãos de Deus Todo-Poderoso nesta manhã de sábado. Bom dia, Pinda. Bom dia, Vale.
0: 6 horas em ponto.
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Vamos formar agora a grande corrente de fé, elevando o pensamento ao Supremo Criador, para que interceda com sua divina bondade em favor de todos que necessitam de alívio para os seus problemas através da oração. E agora, com o pensamento em Deus Todo-Poderoso, para que Ele receba nossas orações, oremos. Em nome dos anjos, dos santos e das almas, saudemos a Sagrada Família. Em nome do Pai,

0: este momento em que todos se ajoelham e saúdam Maria Santíssima. Ave Maria, cheia de graça, o Senhor é convosco. Bendita sois vós entre as mulheres, e bendito é o fruto do vosso ventre, Jesus.
1: Santa Maria, Mãe de Deus, rogai por nós, pecadores, agora e na hora da nossa morte. Amém.
0: Como fazemos todos os dias, louvamos a Maria.

0: agora a todos aqueles que necessitam de uma graça. Rezamos neste momento a oração de São Francisco. Senhor, faça de mim um instrumento de sua paz. Onde existe o ódio,
1: que eu leve o amor.
0: Onde existe a discórdia,
1: que eu leve a união.
0: Onde existe o erro,
1: que eu leve a verdade.
0: Onde existe a dúvida,
1: que eu leve a fé.
0: Onde existe o desespero,
1: que eu leve a esperança.
0: Onde existe trevas,
1: que eu leve a luz.
0: E onde existe tristeza,
1: que eu leve a alegria.
0: Virgem Maria,
1: guarda-nos puro do pecado.
0: Ó Mãe de Deus,
1: abre os nossos corações quando nossos irmãos precisarem de nós.
0: Ó Mãe da Igreja,
1: faça que vivamos unidos e assim sejamos uns exemplos para que os outros também amem a teu filho Jesus.
0: Ó Esposa de José,
1: conserve a paz e a união em nossas famílias.
0: Glória ao Pai, ao Filho e ao Espírito Santo.

Oh, Senhora Aparecida, eu renovo neste momento a minha consagração. Eu vos consagro os meus trabalhos, sofrimentos e alegrias, o meu corpo, a minha alma e toda a minha vida. Eu vos consagro a minha família. Ó Senhora Aparecida, livrai-nos de todo o mal, das doenças e do pecado. Abençoai as nossas famílias, nossos doentes, nossos velhinhos e as crianças. Abençoai a Santa Igreja. Abençoai a nossa paróquia e o nosso vigário. Ó Senhora Aparecida, lembrai-vos que sois a padroeira poderosa de nossa pátria. Ó Senhora Aparecida, bendito e sagrado coração, abençoai a nossa nação e pedimos de novo, olhai o nosso povo.

bênção da água. Deus eterno e todo-poderoso, que tendo escolhido a água, fonte de vida e pureza, para nos dar a graça batismal, quisestes também aparecer no rio Paraíba a imagem da Virgem Imaculada. Abençoai esta água e fazei que ela nos recorde nosso batismo, para que, purificados de nossas faltas, vivamos como cristãos, membros da vossa Igreja, e cheguemos um dia à vida eterna. Por Cristo nosso Senhor.

Maria Santíssima, que em vossa imagem milagrosa de Aparecida espalhais inúmeros benefícios sobre o Brasil. Eu, embora indigno de pertencer ao número dos vossos servos, mas desejando participar dos benefícios da vossa misericórdia, prostrado a vossos pés, consagro-vos o entendimento, para que sempre pense no amor que mereceis. Consagro-vos a língua, para que sempre vos louve e propague a vossa devoção. Consagro-vos o coração, para que depois de Deus vos ame sobre todas as coisas. Recebei-nos, ó Rainha incomparável, no ditoso número dos vossos servos. Acolhei-nos debaixo da vossa proteção. Socorrei-nos em nossas necessidades espirituais e temporais, e sobretudo na hora da nossa morte. Abençoai-nos, ó Mãe Celestial, e com vossa poderosa intercessão, fortalecei-nos em nossa fraqueza, a fim de que, servindo-vos fielmente nesta vida, possamos louvar-vos, amar-vos e render-vos graças no céu. Por toda a eternidade, assim seja.

0: pela intercessão de Nossa Senhora Aparecida, Rainha e Padroeira do Brasil, a bênção de Deus Onipotente, Pai, Filho e Espírito Santo, desça sobre vós e permaneça sempre. Amém.
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4: No pique, no carinho, na alegria do programa da Boia. Daqui a pouco nós põe essa moda, o vento minuano. Ô primo, estamos abençoados para mais uma manhã de sábado. Que Deus leve paz, amor, saúde e alegria a toda a família. Bom dia, meus amigos, minhas amigas. Obrigado pelo carinho, pela audiência no programa da Boia. Bom dia, Zé. Tenha um dia abençoado. Amém. Nosso amigo Ricardo está ligadinho com a gente no Santa Cecília. O Alex Januário também está com a gente. Bom dia, tudo bem? Coloca meu nome no sorteio. Alex Ricardo Alves e a mãe Erundina Alves da Silva, lá do Jardim Princesa. Bom dia, obrigado pelo carinho e pela audiência na nossa programação nesta manhã de sabadão. Hoje, 27 de junho de 2026. Bom dia, meus amigos, minhas amigas. Obrigado pelo carinho e pela audiência. No pique, no carinho e na alegria do programa Zé da Boia, tá ligadinho com a gente os nossos amigos lá da Banca do Gordinho. 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Eu tô falando quitanda do Gordinho e Banca do Gordinho. 6h18, no pique, no carinho, na alegria do programa do Zé da Boia. Vamos lá. Protejam meus companheiros. Festa junina do pai.

0: No pique, no carinho, na alegria do programa Zé da Boia, 6 horas 23 minutos em Pindamonha Gava, 6h23. Bom dia a você que está chegando agora. Obrigado pelo carinho, pela audiência. 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Um dia cheio de luz. Bom dia, Zé da Boia, prima gorda. É o Gilberto, taxista, ligadinho com a gente. Bom dia, Zé da Boia. Que tenha uma abençoada final de semana. Se tiver sorteio, põe meu nome, por favor. Maria Eugênia Donatílio Ouro Verde. E o Fábio está ligado com a gente também. Bom dia, obrigado pelo carinho, pela audiência no programa do Zé da Boia. Olha a hora, 6h25. 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Bom dia, nossos amigos ligados com a gente. Bom dia, Zé da Boia. Aqui é o Paulo Vitor. Toca a música do Rock Brabo pra gente aí. Vamos mandar daqui a pouquinho pra você, viu, Paulo? Obrigado pelo carinho, pela audiência. 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
1: 6:30.
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6: Atenção, moradores da Vila do Cachorro Sentado. O Rock Bravo entrou aí no bar. Muito cuidado, hein?
7: Papai, quem é aquele homem feio que quer matar todo mundo, hein?
8: Fala baixo, meu filho. Aquele é o Rock Bravo.
9: Vamos! Saiam todos da minha frente! Saiam da frente, já disse! Vou derrubar tudo isso aqui. Agora eu vou embora, mas amanhã voltarei para acabar com tudo isso aqui.

0: Me dá um conhaque aí, depressa.
1: Pronto, Sr. Rock. Aí está o conhaque.
0: Não quero mais o conhaque. Troca ele por uma cachaça. Vamos logo.
1: É pra já, Sr. Rock. Aí está a cachaça no lugar do conhaque. Pode beber.
0: Assim é que eu gosto. Até logo.
1: Sr. Rock, o senhor vai embora sem pagar a cachaça?
0: Pagar? Eu não troquei a cachaça pelo conhaque.
1: Está certo, mas o senhor não pagou o conhaque.
0: Como é que eu vou pagar se eu não tomei o conhaque? Pronto, está pago. E a senhora aí? Gosta de flores?
2: Ah, seu Rock, eu adoro flores.
0: Amanhã no seu enterro terá muitas flores.

0: Os dias foram passando. Certa vez, Roque Bravo soube que no arraial da Vaca Morta havia um homem valente. Roque foi para lá e, ao ver o valentão, Roque Bravo disse assim:
1: quem é o bravo aí?
2: O bravo aqui sou eu. Por quê?
1: Tem mais algum bravo aí? Quem são vocês dois?
3: Eu sou o Joaninho Farofa. E este aqui é meu irmão, o famoso Beppe Caruncho.
1: Pronto, deu caruncho na farofa. Cadê o garçom desse restaurante aqui?
4: Estou aqui, seu Roque.
1: Tem comida aí?
4: O senhor gosta de bife a cavalo?
1: Gosto.
4: O senhor gosta de frango frito?
1: Gosto.
4: Eu também gosto, mas não tem?
1: Toma, e vê se me respeita. Você aí, o que está fazendo? Deu fora daqui já.
5: Eu vou dar o fora daqui, mas você vai comigo, Roque Bravo.
1: Eu ir com você? E por que motivo?

0: 6:36.
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0: 6:40.
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0: nada disso. Ninguém vai sair daqui. Aquele que sair vai engolir chumbo. Garçom, traz cachaça para todo mundo aí. Aí, é pra encher a cara, hein? Uai, moço, você não bebeu por quê?
1: Porque ninguém manda em mim.
0: Não bebeu, mas morreu.

0: Atenção, eu sou o Jaque Matador. Todo mundo aqui vai dançar. Aquele que não dançar vai engolir chumbo. Gaiteiro, toca o negócio aí. Aê, bonito. Uai, moço, você não dançou por quê?
1: Porque ninguém manda em mim.
0: Não dançou, mas morreu.

0: Olá, Kid. Mandou me chamar, é?
1: Mandei sim, Jack. Eu quero acertar aquela continha velha hoje.
0: É pra já, Kid. Puxa o revólver.

0: 6:44.
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4: No pique, no carinho, na alegria do programa do Zé da Boia, 6:45 em Pindamonhangaba. 6:45. Quem tá ligadinho? Clodemir Oliveira. Bom dia, Deus abençoe seu dia. Amém. Aqui é Parmeira. Também, bom dia, Zé. Coloca meu nome no sorteio do queijo. É a Adriana, tá ligadinha com a gente aí. Obrigado pelo carinho, pela audiência. Também bom dia, Zé da Boia. Bom dia pra minha mãe, Geraldo, do Parque São Domingo. É a Luci Ramos Silva, do Mombaça. Um ótimo sábado pra você, obrigado. É o João Ribeiro, do Santana. Prima, vamos tocar uma moda bacana aí. Moda do Chifre, Catireiro Safado, com Mike e Leandro, daqui a pouquinho, Carma, nós vamos mandar moda aí, porque agora eu vou falar da Isa Coco, a Casa da Festa, a Casa do Coco, a Loja Azul do Mercadão Municipal, onde tem uma linha completa de produto para sorvete, papel de arroz com foto, variedade em embalagem para doce salgado, tem produto de festa, tem produto de confeitaria. 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Vamos lá, prima. 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Bom dia, Zé, estamos nesse sabadão na Rádio das Modas, das Modas. Manda aquele abraço pra Daiane, a Júlia, Juliano, o Júlio, a Dona Cida, seu Tino, Josias, Vitória, Messias, Tubarão e todos os ouvintes da rádio. Manda uma trova do Teixeirinho com Mery e Terezinha. Abraço, Zé. Obrigado aí, Jonas. Vamos primeiro, Mike e Lian. Manda abraço, sorte da moda aí, prima. Essa aqui acho que é a moda do chifrudo.

Tá aí, prima, moda bacana, dança de catira, seleção de raiz. No pique, no carinho, na alegria do programa do Zé da Boia, manhã gostosa de sabadão, o tempo tá meio xixelento, tava bonito o tempo. Será que vai chover, prima? Não, né? Bem a temperatura aí, não tinha previsão para isso, não. Mas o tempo muda a cada segundo. Então, estamos aí a 13, a mínima hoje, e a máxima 23. Sol com muitas nuvens durante o dia e períodos de céu nublado. Noite com poucas nuvens. E amanhã, 28, prima, a mínima 14, a máxima 23. Dia de sol com algumas nuvens e névoa ao amanhecer. Noite com poucas nuvens. Então tá aí, não chove. A chuva só vai voltar que dia agora, prima? Você viu aí que dia que vai voltar a chuva, prima? É? Não, não tá com cara pra voltar tão já, não. Nos últimos 15 dias aí, acho, nesses próximos, né, 15 dias, a chuva não virá, pelo menos. É o que diz o homem do tempo. 6h57, no pique, no carinho, na alegria do programa Zé da Boia. Vamos pôr umas modas pra cá, que daqui a pouco vai entrar a propaganda da emissora, prima. E nós volta lá pra internet daqui a pouco. Calma aí, gorda, vai devagar, você é apressada também. Bom dia, Zé da Boia. Bom dia, o Chinac, toca aí uma coca e paraíso, manda pro Zé Vermelho e pro tio Chicão. Rosana Monteiro também tá no pique, no carinho, na alegria. O Ivan Araújo, bom dia, Zé da Boia, aqui é de casa. Nós desejamos um ótimo final de semana a você, ouvintes. Obrigado. Nosso amigo Ivan Araújo, seu Ditinho Congueiro. Também o Davi, o Xuxa, tá ligado com a gente. Bom dia, bom dia. Ô, prima, seu Ditinho Congueiro, bom dia. Obrigado pelo carinho, pela audiência no programa do Zé da Boia. Também o José Barbosa Siqueira, lá no Jardim Princesa, viu, prima? Tá ligado com a gente. O Sidney, né, Elisete, um abraço para vocês aí. Olha a hora, são 6h58. Um abraço pro Renato Grim. Você conhece o Renato Grim? Renato Grim trabalhou muitos anos na 94 FM, né, prima? Isso. Nosso amigo Renato Grim, a Estela, um abraço para vocês aí. Obrigado pelo carinho, pela audiência. Tá ligadinho no programa Zé da Boia. Nosso amigo Renato Grim tá sempre ligadinho. Ele que fazia também lá a mesa no programa do Milandinha. Nosso amigo Renato Grim tá ligado com a gente. Grande parmeirense, a esposa Estela. Um bom dia, um abençoado final de semana para vocês. Ô, prima, 6h58. Põe o Vorcaro aí, é gostoso ouvir, né, prima? Vorcaro. Manda brasa, Vorcaro. Vorcaro, você tá enroscado, hein, compadre? Você tá perdendo a oportunidade de fazer delação premiada lá, não quer entregar os companheiros? Os companheiros, comparsa? Você vai pagar sozinho, danado. Você vai se lascar.

0: No pique, no carinho, na alegria do programa Zé da Boia, 7:02 em Pindamonhangaba, 7:02. Ô, prima, quem tá com a gente aqui, manda o zap aí. Quem tá mandando o zap aqui, prima, é o nosso amigo Tonhão lá da Piracuama. Ei, Tonhão, um abraço aí no Piracuama, ligado no programa Zé da Boia. 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Um beijo para Lili e um abraço para Esmeralda. O Davi Ribeiro também está participando do programa da Boia. Um abraço, obrigado pelo carinho, pela audiência no Campo Alegre. O Davi Ribeiro, também o Xuxa, está ligadinho com a gente. E lá no Lago Azul, quem está lá, primo? Bom dia, Zé da Boia. Podia tocar a música, meu endereço, César e Paulinho, obrigado, bom programa. É o Carlão do Capim Moiado. Também estamos ligados aqui, primo. No Pique, no Carinho, na Alegria, o Heraldo da Cruz Grande. Que pequita, acabou o pequi faz tempo já. No Pique, no Carinho, na Alegria, do programa da Boia. Vamos lá, prima. O Reginaldo vindo falando de Piracicaba. O nosso amigo falando aí, prima. De Piracicaba. Vem, calma aí, prima. Vem falando de Piracicaba, o Reginaldo. 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
0: Pode deixar, meu garoto, aqui é comigo mesmo, no pique, no carinho, na alegria do programa do Zé da Boia. Bom dia a você que está chegando agora. Uma ótima e abençoada manhã de sabadão. 7:08 em fim da manhã, acaba 7:08. Quem está aqui com a gente, primar? Bom dia, Zé da Boia. Bom dia, meu amigo Zé da Boia. Que Deus abençoe você. Põe meu nome no sorteio. É o Marco Antônio Torquato que está colocado. A Cristina e o Maurício do Araritama. Bom final de semana. Obrigado, Cristina, Maurício. Também, se tiver sorteio, coloca meu nome, tá bom? Eliane dos Santos Gouveia, do bairro Cidade Jardim. Bom dia, Zé da Boia. Tudo bem? Tudo? Uma ótima, um ótimo sabadão. Toca um modão aí. Vamos escolher um modão bonito pra você, viu? Daqui a pouco nós manda aí. Agora vem a Força do Amor com Lady Laura.

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4: 7h15.
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1: 7:18.
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0: Primar, que moda bacana. Eu e meu pai. Quem cantou ela foi Leonel e Ismael, cantores de Pindamonhangaba. Cantaram, gravaram essa moda bem gravadinha. Eu e meu pai, uma moda do César e Paulinho, linda demais da conta. Lá para o Zizo, para a Quita, para a Vilma, para o Daniel, para a Josana, a Ana Lívia, o Luca, a Giovana, também para o João Tranin, para a Márcia, para o Dino, também está ligado o Jaime e o Pink Floyd lá no Mandu, prima, o pai da Josana aí. A Ana Lívia também está lá, então um beijo para você. Ô Ana Lívia, manda um vídeo aí, manda um zap para a mulher, mas não é possível um negócio desse. Ana Lívia, manda um zap. Também está lá o Ney, prima, no Mandu, o Ney, o filho do saudoso Zé Crente que foi morar com Deus. Mas por aqui a vida continua, né, Nenê? Ô, Léo, um abraço pra você, meu. Um abraço também pro Matias Cunha, tão ligado com a gente. Obrigado pelo carinho, pela audiência. Também o Edinho Norberto, a esposa Dalva, o rei do gado do Pinga, tá ligado com a gente. O nosso amigo Dodi, a esposa Sirene Teberga, também tá ligadinho. A Raquel, tá ligadinho com a gente. O Tineu, quem mais tá lá, prima? O Romeu, a Terezinha, a Catarina, neta do Dodi e da... Dona Sirene Teberga, um bom dia para vocês. O Paulo Almeida, o Chico Almeida, o Rei do Queijo no Ribeirão Grande. Doutor Edmundo Nogueira de Sá, também está ligado com a gente, prima. Os nossos amigos sempre, no pique, no carinho, na alegria, no bocão da Bahia. O Paulo Almeida, o Chico Almeida, o Rei do Queijo no Ribeirão Grande. E está ligado lá o Benê e a Dona Isabel. Obrigado pelo carinho, pela audiência. Ô, prima, um pouquinho nós vamos ouvir aqui do sofrimento do povo da Venezuela. O que, que é o governo de esquerda? Que eles deixam depois para trás, prima.
1: Maduro é tirado do poder, mas Estados Unidos não quer que aconteça na Venezuela o mesmo que aconteceu na Iraque. Lembrem que quando Estados Unidos entrou em Iraque, criou uma inestabilidade muito forte. Então, o processo na Venezuela é um processo muito devagar. Eles tiraram Maduro e agora estão trabalhando numa transição, mas ainda quem governa dentro da Venezuela é a estrutura de Maduro, antiga estrutura. E eles estão num processo muito forte, muito delicado, porque muito frágil, porque lembrem que tem fatores externos. Trump tem eleições agora de média turma agora nos Estados Unidos. O exército dos Estados Unidos não pode entrar e fazer uma invasão na Venezuela, porque a opinião pública destruiria o Trump. Então, é um processo, o que acontece na Venezuela é histórico. É um processo muito frágil, muito difícil, que estão tentando desmontar a estrutura criminal que durante 25 anos Chávez e Maduro construíram. É uma estrutura criminal que está nos tecidos sociais, nas comunidades mais carentes da Venezuela. É uma estrutura criminal. Então, eles estão tentando desmontar essa estrutura, mas demora tempo. Mas ainda quem governa na Venezuela é o socialismo, é a ditadura, enquanto esse processo acontece. Mas eles agora estão enfrentando isso e estão solicitando ajuda. Imagina, Bukele, um dos principais referentes da direita no mundo, Argentina. E assim está Estados Unidos. Então, hoje a maior vergonha do socialismo é que eles podem enfrentar essa situação com a ajuda de países de direita. É irônico, né? E para que vocês possam entender um pouco, hoje a Venezuela não tem como enfrentar essa situação. Nós temos missionários lá e estamos mandando ajuda para que eles comprem alimentos e entreguem, porque o governo não tem a estrutura para enfrentar essa situação. Não tem, porque roubaram todo o dinheiro, não tem equipamentos médicos nos hospitais, as pessoas não têm. Ontem me escreviam pessoas falando: pastor, não temos medicamentos no hospital, as pessoas estão aqui, não tem medicamentos, não tem a proteção civil, não tem os equipamentos para enfrentar essa magnitude. Então, miles de vidas estão se perdendo por causa da ineficiência de um Estado que roubou todo o dinheiro e agora não tem como enfrentar essa situação, né?
2: Marina?
3: Gabriel, sinto muitíssimo por todo esse sofrimento. E a minha pergunta é a seguinte: a gente estava olhando aqui que, por exemplo, o governador Tarcísio, né, ele colocou à disposição aqui pelo governo de São Paulo, mas não sei se obteve resposta, a gente não tem. Então, assim, sabemos, eu tenho muita preocupação também nisso, porque provavelmente países que têm lideranças de direita queiram ajudar e às vezes não consigam da maneira mais rápida possível, exatamente por, às vezes, o próprio governo não ter, né, essa facilidade de comunicação. Eu até estava me questionando isso, por que que o próprio Estados Unidos, a ajuda ainda não chegou, né, a cavalaria, mas a gente entende que tem esse conflito, porque ainda é uma ditadura que trocou de pessoa ali, mas a Delcy ainda é uma ditadora e de esquerda. Então, eu queria te ouvir quanto que isso tem atrapalhado e queria também perguntar, eu não sei se você tem redes sociais, alguma coisa, para as pessoas que, de alguma maneira, queiram ajudar e possam ajudar.
1: Olha, vou dar um exemplo. Lá na Venezuela estavam sendo feitos, Maria Corina Machado, né, que é a líder da oposição venezuelana, de direita, ela está no exterior, ainda não permitiram a entrada dela, mas os venezuelanos estavam se organizando e criando o que nós chamamos no espanhol centros de acopio, que são centros de distribuição de alimentos, centros de coleta para ajudar as pessoas. E ontem as redes sociais se encheram de vídeos onde chega a ditadura a proibir esses centros de distribuição, falando os únicos que têm autorização para ajudar nesse momento é o Estado venezuelano. Imagina a magnitude. Estamos falando de pessoas que estão perdendo a vida, os venezuelanos e a direita se organizando e eles proibindo por um simples fato de ser de direita. Para que vocês vejam o maquiavélico que é o pensamento que eles têm. Então, além disso, tem estruturas, por exemplo, o aeroporto principal foi destruído, não tem, é uma pergunta como chegam os aviões lá. E, bom, o único jeito que estamos conseguindo os venezuelanos é por meio de sociedade civil, igrejas. Nós, por exemplo, temos um missionário, e hoje vamos começar a fazer uma coleta nas nossas redes sociais, porque ele vai comprar alimentos na cidade vizinha, em Caracas, que é a capital, que foi atingida, mas não tão forte. E ele vai comprar alimentos lá e vai levar para La Guaira, que é a região mais afetada de todas, onde caíram mais de 200 prédios caíram, para que vocês tenham uma ideia. Então, esse é o jeito que o venezuelano está agindo. Estamos tirando todo tipo de camisa, color azul, partido político, e estamos indo como sociedade civil a ajudar, porque tem pessoas que ficaram sem lares, tem crianças que têm 2, 3 dias sem comer. Então, enquanto eles estão proibindo, o venezuelano está se organizando e levando alimentos. Então, esse missionário que nosso vai comprar alimentos na capital e vai levar alimentos para La Guaira. Se alguma pessoa quer ajudar, nossas redes sociais, vocês podem nos procurar ali em nosso Instagram, Coração Missioneiro, está no espanhol, tá bom? Coração, som com Z, Coração Missioneiro, .br@gmail.com. Então esse é nosso Instagram, coraçãomissioneiro.br, tá bom? Ali podem se contactar conosco nas redes sociais e podem ajudar se vocês quiserem. Estamos tentando daqui a segunda-feira enviar alimentos para milhares de famílias que estão lá, e estamos fazendo do nosso, da maneira que é permitida, porque enviar através dos canais regulares é muito complicado, porque o outro medo que tem venezuelanos é que eles comecem a roubar ajuda humanitária, porque no passado já a ditadura, quando era enviada ajuda humanitária, eles roubavam. Então, gente, é uma tragédia de magnitudes épicas pela corrupção. Então, os venezuelanos estamos nos organizando. Então, pode nos procurar ali, Coração, com C, coraçãomissioneiro.br. Ali pode nos contactar, tá bom? E bom, obrigado a vocês por levantar a voz. São milhares de vidas, nós perdemos familiares. É uma tragédia muito grande, mas é uma tragédia que fica pior por causa do socialismo, que durante 25 anos destruiu a Venezuela, gente.
0: Prima, tá aí um pouquinho da dor do povo da Venezuela. Lá na La Guaira, que eles falam, La Guaira, né, prima? Mais de 200 prédios caíram. Você põe aí 200 pessoas em cada prédio. Quantas mil pessoas perderão a vida ou perderam já a vida na Venezuela? Muita gente embaixo dos escombros. Então, é uma tristeza danada, só Deus para confortar esse povo aí, nesse sofrimento de 25 anos de canhota lá. E aqui no Brasil, prima, lá naquela região que é divisa ali com a Venezuela, com a Bolívia, aquele pedaço lá, tem gente que mora lá, brasileiros, muitos e muitos brasileiros. São milhões de pessoas. E se der um terremoto ali do lado da Venezuela, pro lado nosso aqui, vai morrer muita gente, porque o Brasil também não tem nenhuma estrutura para isso. E eles não pensam nisso. Eles pensam é fazer uma campanha política agora de gastando 1 bilhão por dia para reeleger o presidente Lula. É isso que eles pensam. É gastar, gastar, gastar, gastar, criar um grupo de pobre que fica dependendo da esmola do governo federal para poder votar neles e fazerem eles sempre presidente. É o que eles pensam e é o que eles fazem. Então, se der uma desgraça dessa do lado brasileiro ali, que a Venezuela faz divisa com o Brasil para cá, aí vai morrer muita gente também no Brasil. E lá foi, sentiram lá o terremoto, mas foi fraquinho, né? Mas se dá do lado do Brasil o terremoto, aí mata um monte de gente, né, prima? Porque nós também não temos nenhuma estrutura para desastre que acontece toda vez. Deixa muitos mortos. 7h34. Só Deus no comando. No pique, no carinho, na alegria do programa da Boia, o Zilso, Quita, Vilma, onça pintada.
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0: 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Cuidado aí, Zilso, onça na tocaia.
1: Um fondo de mais de 500 milhões de dólares para ajudar, não?

0: 7:38.
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2: Prima, calma aí, prima, devagar. Nosso amigo Luiz Antônio Ferreira numa saída participando do sorteio. O Edson Cassiano, Delícia da BR-116, bom dia. Bom dia, Zé da Bahia, bom sábado, que Deus abençoe e tenha um ótimo programa. Estamos ligados, é o Cassiano, a Angélica e o seu Antônio em Guaratinguetá. Um abraço para vocês aí. Bom dia, Zé da Bahia, passando para desejar um abençoado sábado e um final de semana cheio de paz. Gostaria de participar do sorteio. Um abraço, Rose dos Santos Pereira, em Taubaté, prima. O Denner Furtado também está com a gente. Obrigado pelo carinho, pela audiência. Bom dia, Zé. Não esqueça de avisar. É o ganhador do bolo aí da Márcia. É para pegar no domingo, viu? Estamos ligadinhos no programa. Carlinha, Márcia. Um abraço para vocês aí. É o bolo gostoso, saboroso da Márcia. Vamos sortear daqui a pouco. Aí vocês pegam no domingo quem ganhar o bolo. Lá no Paraíso do Frango. E também vamos sortear o queijo do Chico daqui a pouco. Delicioso queijo para você. O Luiz Medello, bairro das Campinas, está ligado com a gente. Obrigado pelo carinho, pela audiência. Bom dia, Zé da Bahia. Tudo bem? Quero participar do sorteio. Roselaine Cândido está participando. Obrigado pelo carinho, pela audiência aí. O Luiz Medello, no bairro das Campinas. Um abraço para toda a família aí. Ana, amei essa música, sim. A Ana Lívia está na roça. Ana Lívia, acordar com saúde é a melhor razão para ser feliz. Bom dia, feliz sábado. O Ziza, a Kita, a Vilmo, Daniel, Josana, Ana Lívia, o Luca, a Giovana, o João Traninha, Márcio Dino, todo o povo da Ponte Alta, nosso amigo Jaime, também a Ana Lívia, bom dia. E o Pink Floyd. Pink Floyd está com a perna escangalhada. Bom dia, Zé da Boia. Vanderly Rangel, bom final de semana, amém. Bom dia, Zé, quero participar do sorteio. Marcelo Luiz da Vila São Paulo está participando. Gaspar está ligadinho com a gente. A Eliane, um excelente sábado. Deus te cuide, te ampare, te proteja, te abençoe. Amém. A Eliane ligadinho com a gente, viu, prima? A Claudineia, bom dia. Zé da Boia, gostaria de ouvir um modão. Claudineia Ramos Celestino, Vila São Paulo, também está participando do sorteio. A Kátia Silene de Oliveira, Kátia. E o Paquera, a mãe Geni, o Edinho e a Lala, no bairro do Crispim. Bom dia, bom dia. Obrigado pelo carinho, pela audiência. Vocês estão chegando no programa da Boia. Eliana Maria de Souza Castolina está participando do sorteio. Obrigado pelo carinho, pela audiência no programa do Zé da Boia. Vamos lá, primar com moda bonita para você.

você que está ligado no programa do Zé da Boia nesta manhã gostosa de sábado. Hoje, 27 de junho, 2026. Vamos com uma dona bacana para vocês? Ah, prima, quem que vem agora, prima? Manda lá para Marlene Muassabi, em Taubaté. A Marlene Muassabi, prima, tá ligado no programa do Zé da Boia lá na cidade de Taubaté. Também em Tremembé, tá os nossos amigos lá. Obrigado pelo carinho, pela audiência de vocês de Tremembé. Tá ligadinho com a gente aí? Manda o zap, é 992-24-5660. 992-24-5660. Nossos amigos de Tremembé. Também ligadinho lá em Santo Antônio do Pinhal, prima. Quem que tá ligadinho lá com a gente, prima? Ah, tá ligadinho, sabe quem? Flavinho e a mãe Maria, em Santo Antônio do Pinhal. Bom dia, bom dia!

0: 7:46.
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4: No pique, no carinho, na alegria do programa do Zé da Boia. São 7:47. No pique, no carinho, na alegria, até as 8:30 nós iremos com vocês. Com muita moda bonita. Nesta manhã gostosa de sabadão. Quem tá com a gente aqui, primar, o Gerson Rezende. Bom dia, Zé da Boia. Quero participar do sorteio. Luiz Gerson Rezende, do Maricá. Nosso amigo Zé Luiz, no Maricá, um bom dia. Um abraço para todos aí no Maricá. Tá ligado com a gente. Grande Zé Luiz, o homem do Zóio Azul. Também quem tá aqui com a gente, primo, o Jorge Augusto de Taubaté. Bom dia, nosso amigo Jorge Augusto. Tá ligadinho aí no programa do Zé da Boia. Bom dia. Tá tomando um café gostoso lá, participando do sorteio. Abraço, ótimo final de semana para todos nós aí. Um abraço, Jorge. Tubarão também está com a gente, um abraço, obrigado pelo carinho, pela audiência, está mandando um abraço lá, pessoal, do Mercadinho do Tino. Também o André da Caíra em Taubaté, está ligadinho, estou aqui, está em Pinda, nosso amigo André da Caíra, bom dia, obrigado pelo carinho, pela audiência. Também, bom dia, Zé, tudo bem? Deus abençoe grandemente teu sábado, teu final de semana, música boa, está, não sai da moda, essas modas não saem da moda, né, André? Um beijo grande para você, para a Dona Lourdes e para o nosso amigo Jorge lá no Araritama. Maria Elza Cardoso Felipe também está participando do sorteio. O Jonatas Palmeirense da Van, ótimo sábado para você. Obrigado para todos nós aí. Também quero participar do sorteio. Letícia Lacerda de Almeida do Parque São Domingo. Bom dia, bom dia. Obrigado pelo carinho, pela audiência. 7:49. Também um abraço aí para o nosso amigo Samuel, motorista da prefeitura, prima. Mora ali do lado da casa da Rita, lá do bairro do Tadeu e da Rita, né? Lá no antigo bar do Vicentinho, agora é o bar da Rita e do Tadeu, lá no Parque São Domingo. E o nosso amigo Samuel, motorista aí, vizinho, um abraço para vocês aí. 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Também está aqui o Dail Passati, do Santana. Abraço, obrigado pelo carinho, pela audiência. Bom dia, Zé, tem sorteio? Coloca meu nome, Claudemir Fernandes Machado do Bosque. Também o Joaquim, feliz sabadão. Bom fim de semana, amém. Joaquim está de folga hoje. Prima, hoje acordou mais tarde, está de folga. Uma ótima manhã e um abençoado descanso aí pro Joaquim, gerentão do Supermercado Excelso. Bom dia, Zé. Ótimo dia. Ótimo sábado para você. Aqui é Ana Maria de Souza, Lago Azul, Goiabal, Chácara Capim Moiado. Um abraço. Obrigado pelo carinho, pela audiência, Ana Maria. Também está aqui com a gente. Bom dia, Zé. Gostaria de participar do sorteio hoje. Roseli Rosa do Castolira está participando. Manda o zapa, manda o zapa. 992-245-660. 992-245-660. No pique, no carinho, na alegria do programa do Zé da Boia. Ah, manda lá pro nosso amigo Rugilo, no bairro do Crispim. Grande Rugilo, tá ligado no programa do Zé da Boia.

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0: 7:57.
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5: 8 horas em ponto.
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8: Tá aí, prima, no pique do carinho, na alegria do programa. Da boa, já são 8 horas, mas daqui a pouquinho nós já vamos embora, né? O Tadeu Santos, lá do Andrade, está participando também. Um abraço para a Elza e para o Tadeu. Um abençoado sábado para todos nós. Também, bom dia, Zé da Boia. Estou de folga hoje, vou tomar uma. Então vai devagar, senão você fica com a cara igual uma broa, viu? Parecendo aquelas abóbora. Toma cuidado, o tubarão você viu, né? Tubarão nem olha no espelho mais. Um abraço aí. Obrigado pelo carinho, pela audiência. Coloca no sorteio o Osmar Freitas, o Wilson Rodrigues Pinta, do Castolina, também participando do sorteio. Bom dia, Zé. Quero participar do sorteio. Orlando Ramos de Almeida, lá da Agropet Caminho da Roça, também tá ligado. Nosso amigo Ari, o Carlão, também a Mara. Um abraço para vocês aí. 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Ô, prima, um abraço lá pro Lil e pro Maurício. É o Léo, não é Lil. É o Léo e o Maurício, viu, prima? Filho do Santinho, saudoso Santinho, que foi morar com Deus. Um abraço aí para vocês, o Léo, também o Maurício. Estão sempre ligadinho com a gente, viu, prima? Lá no Bosque da Princesa, a mãe também tá ligadinha. Um abraço aí. Obrigado. Um ótimo sábado para vocês aí. Ô, prima, também ali pertinho do Léo e do Maurício, tá o nosso amigo, o Mandu. Grande Mandu também está ligado com a gente, para toda a família aí, um abençoado sábado. Também o Hélio está ligadinho com a gente, nosso amigo Helião, grande Helião, o irmão Roberto, grande Roberto, está ligadinho com a gente. Uma ótima manhã para vocês aí. Obrigado pelo carinho, pela audiência no programa do Zé da Boia. O Marcílio, ei Marcílio, o Marcílio também está ligado, viu, prima? Ele e o Mirto. E o irmão dele tá lá no Araritama, agora fugiu o nome do homem aqui, prima. Fugiu o nome do homem, depois eu lembro o nome dele. É o irmão do Mirto, do Marcílio, que estão ligados com a gente. Lá no Araritama também tá ligado. Ô, prima, daqui a pouco nós abrimos o Zaba 8 e 4. Põe uma moda aí, prima. Põe uma moda bacana, prima. Qual é a moda que vem, prima? No pique, no carinho, na alegria do programa Zé da Boia. E a Argentina, hein, prima? Que bacana, hein? A Argentina vai dar sorte assim, não sei aonde. Pegou logo de cara Cabo Verde. Cabo Verde. Ô, gatona, lindona, bonitona, essa é pra você.

0: 8 horas e 9 minutos.
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0: 8h14.
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0: No pique, no carinho e na alegria do programa do Zé da Boia. Bom dia, meus amigos, minhas amigas. 8:16 em Pindamonha. Acabou os últimos que vão participar do sorteio agora, prima. Vamos lá pra nós ver aqui. Quem mandou aqui pra nós é o Luiz Carlos dos Santos, Residencial Arco-Íris, Araritama. Também o Paulo Almeida, também tá no sorteio. Paulo Roberto Correia do Xangri-Lá no sorteio também. A Lúcia, a Dânia, a Simone. Obrigado pelo carinho, pela audiência. Bom dia, meu amigo Zé da Boia, um abençoado sábado para nós, um ótimo final de semana que se inicia. Deus nos abençoe, amém. Coloca o meu nome no sorteio, Matheus Santiago. Nosso amigo Berto na Alcoa também. Também quem está aqui é Sueli Santos, do Bosque, participando do sorteio. Obrigado pelo carinho, pela audiência. Bom dia. Bom dia, dona Alzira, mãe da gatona lindona, bonitona, Val dos Correios. Também é o Donizete, o Matheus, a Lenizete, a Milena, a Maria Cecília, a Maria Clara. Um beijo pra família toda aí, um beijo pra gatona lindona, bonitona, Val dos Correios. Zé, depois eu vou no mercado aí dar um abraço em você, tá bom? Vou dormir agora. O tubarão, sartei da carroça, vazei, vendi a espingarda de matar viado na curva. Bom dia, Zé da Boia, o Mauri Godoy do Campo Alegre, põe meu nome no sorteio, muito obrigado, bom trabalho. Eu não olhei aqui, achei até bonito, ô, vai dar um abraço em mim no mercado. Aí, é tubarão, vai abraçar o capeta. Olha a hora, 18:16, a Mauri Godoy tá com a gente também no Campo Alegre. Um abraço grande, obrigado pelo carinho, pela audiência. Bom dia, Zé da Boia, aqui é o Gonçalo Godoy do Campo Alegre, põe meu nome no sorteio, tá colocado? Bom dia, Zé da Boia, Henrique Sebastião. Vai, Corinthians, vai pro saco. Bom trabalho, bom café, obrigado. Bom dia, Zé, queria deixar meu nome para o sorteio, Emily Alves Lucas. Moro no Mombaça. Bom dia, obrigado pelo carinho, pela audiência no programa do Zé da Boia. Também, Zé, o irmão do Marcílio, é o Mirto, isso, o Zé Antônio está falando aqui, prima. Mais conhecido como Bita, é isso mesmo, é ele mesmo. Lá do Bosque da Princesa, da Olaria, do seu Mário Salgado, tá aí o Marcelo falando para nós, viu, prima? O nosso amigo Marcelo aí tá ligadinho com a gente. Obrigado pelo carinho, pela audiência. É o Mirto, o Bita. É, tá ligado, é o irmão do Marcílio. Obrigado, viu, Marcelo, pelo carinho aí. Uma ótima manhã para vocês aí. Obrigado pelo carinho, pela audiência no programa do Zé da Boia. Também, nossos amigos ligadinhos aqui, prima. O Prinivite Flex vai falar já aí. E tá aqui também. Bom dia, Zé, tudo certo? Vitor Hugo do Santo Bairro da Jardim tá participando do sorteio. O Adriano Rodrigues de Almeida também participando do sorteio. Quero ganhar. Você quer ganhar? Tem um monte de gente que quer ganhar, não é só você não. Eric Gouveia do Cidade Jardim tá participando com a gente. Bom dia, Zé da Boia, quero participar do sorteio. Neuza Maria do Prado Gregório, Jardim Roseli. Reginaldo, manda abraço aí, homem.
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0: Pode deixar, meu compadre, que é comigo mesmo, no pique, no carinho, na alegria do programa Zé da Boia. Ô, prima, roda essa bagaça aí. Vamos fazer o sorteio pra ver quem faturou o prêmio aí. No pique, no carinho, na alegria do programa do Zé da Boia. Vamos lá, prima. Vamos lá. Um abraço pra nossa amiga Marisa Bueno, daqui a pouco chegando, viu? Tá chegando aí. A Marisa Bueno, com o programa aqui, logo após o Zé da Boia, viu? Um abraço aí. Nossa amiga Marisa Bueno, obrigado pelo carinho, pela audiência. Daqui a pouquinho ela está chegando aí com o programa aí pra você. Não sai daqui, que aqui é bom demais da conta. Roda essa bagaça aí, prima. Vamos lá. Vamos ver, vamos lá, quem ganhou o queijo. Prima, primeiro é o queijo. Vamos lá rodar essa bagaça aí, prima. Roda, roda, roda, roda, roda, roda, roda, roda. Parou, parou, parou. Atenção, Roseli Rosa, Castolira. Tem um minuto pra mandar o zap aí. Se não mandar, vai pro saco. Vai pro saco. Roseli Rosa do Castolira tem um minuto pra mandar o zap aí. Vamos sortear o delicioso bolo saboroso da Márcia pra pegar amanhã no Paraíso do Frango. Amanhã, não é pra pegar hoje. Quem ganhar o bolo vai pegar amanhã. Roda essa bagaça aí, gorda. Atenção, atenção. Sueli Santo, Bosque da Princesa. Sueli Santo, Bosque da Princesa. Atenção. Roseli Rosa mandou, prima. Você, opa, vai buscar lá, prima. Ela vai buscar o queijo lá no Ribeirão Grande Laticínio, embaixo do pé de pé. Tá subindo o calçadão da feira. Pode ir lá hoje retirar o queijo. E a Sueli já mandou, vou buscar. Ela vai buscar, prima. Então você pode passar amanhã no Paraíso do Frango, no Mercado Municipal, e retirar o bolo saboroso, delicioso da Márcia. E a Roseli Rosa ganhou o queijo, pode pegar hoje lá no Ribeirão Grande Laticínio, embaixo do pé de pé, ali no Mercadão Municipal. Ô, prima, eu tô indo embora. Eu volto amanhã, se Deus Todo-Poderoso permitir. Bom dia, meus amigos, minhas amigas. Uma ótima e abençoada manhã de sábado a todos. Que Deus leve a paz, o amor, a saúde e a alegria. Louvemos ao Senhor porque Ele é bom. Louvemos ao Senhor porque é bom estar com vida. Se dirigir, não beba. Se beber, não dirija. Preserve a vida, porque a vida é um dom de Deus. E lembre-se, amigo, sempre atrair uma bola a uma criança. Bom dia, Pinda. Bom dia, Vale! A Marisa Bueno daqui a pouco chega aí, viu? Enquanto isso, o Narciso Cassim foi morar com Deus, nos deixou, mas largou essa moda bacana, essa moda lindona, na voz do saudoso Narciso Cassim e Guarani.

0: 8:26.
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12: Sabadão, gente. Sabadão. A partir de agora, hein? Você já pode mandar seu recadinho aqui pra gente, 992-24-5660. Eu sou Marisa Bueno e faço companhia pra você até uma da tarde. Até meio-dia rola o Sintonia 107. Do meio-dia a uma, a gente vende os melhores de Pinda. E claro, sempre recheado aí de muito prêmio bacana pra você. Hoje tem café da manhã do Colonial Plaza Hotel, aquele banquete com direito a acompanhante. Hoje também eu tenho para você um vale de R$ 90 da Forneria Afonso. Tem R$ 80 para você comprar aí em produtos do Depósito Bom Jesus do Mombaça. Também vou sortear para você o combo do McDonald's, convites para o cinema e combo do Loyolas lá do Araretama. Combinado? Então, belezinha. 992-24-5660. Esse é o nosso WhatsApp para você participar, para você mandar seu recadinho, para você pedir sua música preferida. E a gente começa assim, ó, esse sábado lindo, lindo, lindo. Zezé de Camargo e Luciano, Felicidade. Que saudade de você. Agora 9:05.

0: Zezé de Camargo e Luciano, abrindo muito bem o nosso Sintonia 107 desse sabadão 27 de junho. Como é que tá seu sábado de manhã, hein? Felicidade, que saudade de você. Para você que tá coladinho na gente, um sábado maravilhoso, abençoado, tudo de bom. E ó, tem prêmios de montão para você hoje, não perde não, hein?
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0: 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Agora são 9 horas e 12 minutos. Quer saber como é que fica o tempo, final de semana, aqui na região? Pois é, a chuva castigou algumas cidades aí do Vale do Paraíba, da nossa região, ao longo dessa primeira semana de inverno, né? Mas deve dar uma trégua hoje e amanhã, segundo os meteorologistas. A frente fria segue estacionada no Rio de Janeiro, interagindo com um cavado, né? Neste sábado, segundo o meteorologista do Instituto Nacional de Pesquisas Especiais, INPE, o Gustavo Escobar, o sol deve aparecer entre nuvens na nossa região, elevando um pouco, então, as temperaturas. Ai, que notícia boa, viu? Que saudade do sol, né, gente? E no domingo, amanhã, a expectativa aqui no Vale do Paraíba e região é que esquente um pouco mais, sem previsão de chuva. Segundo o meteorologista, não deve haver calor, apenas elevação nas temperaturas e o sol. Mas o frio seguirá, tá bom? Então, que coisa boa. Eu, por exemplo, amei, adorei. Achei muito bom. Tô com saudade do sol, mas é aquele sol gostoso, né? Não é aquele sol que tá lá na Europa, mais de 50. Você é louco, meu. Agora 9h13, vamos ouvir e matar a saudade de mais um grande sucesso do passado. Tim Maia, descobridor do 7+.

0: Tim Maia, Tim Maia, Tim Maia, que saudade de você, o descobridor dos sete mares, né, gente, relembrou aí, porque sábado também com S de saudade, né, gente, bora relembrar, agora são 9h18, intervalo rapidinho, rapidinho, já volto aí.
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2: Já de volta por aqui, gente. Agora são 9h19. Eu quero lembrar a você do comércio de Pindamonhangaba, você do comércio regional, que está rolando lá no Instagram, os melhores de Pindo e do Vale. Enquetes, estão rolando as enquetes aí para a gente saber em breve, pouquíssimos dias aí para finalizar as votações, quem serão os melhores de Pindo 2026 escolhidos aí pelo público, a população que escolhe, né? São aí pesquisas transparentes, são pesquisas realmente que são aí de alta credibilidade, porque já é o 8º ano que os melhores de Pindo e do Vale faz aí as pesquisas anualmente para a gente saber quem são os melhores do comércio da cidade de Pindamonhangaba e região. E para você que ainda não votou, faltam só 3 dias. Então, olha, boa sorte para todo mundo. São milhares e milhares de votos sendo computados. E terça-feira a gente vai finalizar, terça-feira próxima. E você, então, vai poder também escolher qual o seu comércio favorito, tá? São vários segmentos, em média 200 segmentos. Então tem a melhor lavanderia, a melhor cafeteria, a melhor padaria, a melhor pizzaria, melhor depósito de material de construção, melhor locutor, melhor locutora. E você vai votando lá, então, na página do Instagram, os melhores de Pinda e do Vale, ok? Agora são 9 horas e 21 minutos. Deixa eu agradecer aqui ao pessoal da Adega Barão, né? Adega Barão, tá a Aline por lá, o Batata da Mecânica da Prefeitura, sempre na escuta da gente. Vou mandar aí um Gustavo Lima para vocês. Me mandaram um áudio aqui muito longo, mas muito longo mesmo. Gente, quando for mandar áudio, por favor, manda aí em média 20 segundos, 30 segundos. Porque daí o pessoal manda com quase 2 minutos, aí não dá tempo de atender todo mundo, você concorda? Então tá aqui, ó, também a participação do Wilson do Castolira, ele quer ouvir Manhãs de Setembro. Eu vou rolar já, Vanusa, pra você também, seu querido. Bora, gente, com mais música agora. Vem, Gustavo Lima, pessoal da Adega Barão, grande abraço, Aline, Batata, na audiência. Gustavo Lima cantando Página de Amigos. E tentei te esquecer.

0: Wilson do Castro Lira foi quem programou essa aqui pra gente relembrar Vanusa Manhãs de Setembro. Agora são 9 horas e 29 minutos. 9:30 já bateu aqui. Bom dia, Salvador, gente.
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0: Sábado, gente, com S de Sintonia 107, com S de sorteio sensacional, com S também de sorte, saúde, saudade, se liga, hein? Olha, são 9:31. Estamos vivendo manhã de sábado com você, hoje 27 de junho de 2026, e lá se vai mais um mês, gente. Daqui a pouquinho já é julho. 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Agora são 9:33. Adriano, bom dia. Jardim Regina, o Adriano tá lá, né, ligadinho aqui na 107, a queridinha da cidade. Lulu Santos, Assim Caminha a Humanidade.

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2: E aí, rolei pra você, Daniel. Adoro amar você, Lulu Santos. Assim que a minha humanidade também a gente ouviu pra matar a saudade. Agora são 9h41. Como é que você tá? Tá tudo bem? Tudo certinho? Coisa boa ter você aí do outro ladinho, viu? Oi, Vicente, da Oficina de Panelas no Parque das Nações. Bom dia, obrigada aí pela sua companhia. Sandra Regina, bom dia.
3: Bom dia, Marisa. Marisa, aqui é a Sandra Regina do Castolira.
2: Opa!
3: Hoje é meu aniversário.
2: Parabéns!
3: Com a
2: graça
3: de
2: Deus,
3: né?
2: Parabéns!
3: Eu estou fazendo 61 anos.
2: Ô, bênção.
3: Então eu gostaria de oferecer uma música para mim mesma.
2: Ah.
3: Eu gostaria de ouvir a música Please Don't Go.
2: Olha.
3: Se você achar aí, você coloca para mim. Fazer um favor.
2: Sim.
3: Muito obrigada e que Deus abençoe você.
2: Amém.
3: Ótimo final de semana.
2: A todos nós, querida. Parabéns. Que Deus abençoe muito sua vida com saúde, com paz no coração. Tudo de bom. Receba nosso carinho, nosso abraço apertadinho, viu? Para você aí, Sandra Regina, aniversariante do dia. Nossa querida ouvinte, sempre, sempre fiel, né, na audiência aqui da 107, de toda a nossa equipe. E a nossa querida Marlene Moassa de Taubaté também não fica por fora, não, gente. A maravilhosa, né, Marlene Moassa está aqui sempre curtindo saudade, né? Tá ligadinha no programa Sintonia 107, com S de saudade, sucesso, saúde, sorteio. Ela quer ouvir Coração Apaixonado, do Julio Iglesias, e ela oferece especialmente.

especialmente para aquele amigo especial. Meu Deus, especial demais, hein? Pelo jeito, hein, Marlene? Beijo, sua querida. E a gente então vai em homenagem a Sandra Regina, nossa ouvinte, que hoje comemora mais um ano de vida. Ouvir e matar a saudade de Casey and the Sunshine Band. Please don't go.

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2: Bom dia, Neuza, aniversariante de amanhã.
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0: Ouvimos Manhattan's Kiss and Say Goodbye, a música para aniversariante de amanhã. Para aniversariante de amanhã foi o Zeca Pagodinho. É. Isso. Ó, a Aparecida Moreira, ela é do Cidade Jardim, né? Então ela pediu essa, Kiss and Say Goodbye.
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0: Bom dia, bom dia, bom dia. Cida do Cidade Jardim, rolê é sua, né? E ela mandou para todo mundo que curte essa música. Tenho certeza que tem muita gente que curte essa música, né? Não? E quem mais que tá aqui? Deixa me ver. A Neuza, né? A Neuza. Isso, a Neuzinha. A Neuzinha diz assim: bom dia, amiga querida. Deus abençoe, tudo bem com você? Quero ver Zeca Pagodinho. Parabéns para mim. Amanhã é meu nível. Te amo, amiga. É, ótimo final de semana, abração, beijo, Neuzinha, do Nova Esperança. Valeu, beijinho, obrigada, lindona. E parabéns pra Neuzinha, que amanhã completa mais um ano de vida. Amanhã eu quero falar de você também, tá, Neuzinha? No nosso samba e pagode, porque amanhã é aniversário dela. A Vera Cristina já mandou aqui pra mim, ó, tá seguindo tudo lá direitinho, os melhores de Pinto, Colonial Plaza, Forneria Afonso. Que é uma música, a próxima eu vou mandar para você, Verinha, boa sorte nos prêmios. Ah, o Marcos ouvinte também, o nosso Marcos, Marcão Padeiro, né? Nosso amigo lá da Padaria do Bosque, que é o Beat Shot, uma estrela perdida. Tá certo, já eu mando para você. Paulo Almeida, bom dia, Paulo.
2: Bom dia, Marisa. Tá arrumado John Lennon para nós aí.
0: John Lennon?
2: É o Paulo do Xanguilar, obrigado. Certo.
0: Vou mandar um Imagine para você daqui a pouquinho, Paulo. Beijo grande para você. Gente, manda, por favor, áudio pequeno, tá? O pessoal tá mandando áudio com mais de 1 minuto e 20. Não dá. Ângela, bom dia, Ângela. Manda um áudio menorzinho, né? Muita gente participando, então a gente vai perdendo muito tempo com áudios longos e não dá tempo, de repente, de atender todo mundo. Eu gosto de atender todos, um por um. Agora é 10:01, tem intervalo rapidão, já eu volto.
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0: 10 horas e 4 minutos. Bom dia. Sabadô, gente. Que coisa boa saber que você tá coladinho na gente. Que você tá mandando aí o seu recadinho no 992245660, tá bom? 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Bom dia. Ângela, como é que você tá, Ângela? Bom dia.
9: Isa Bueno, hoje é meu aniversário, da minha irmã Gêmeas.
0: Parabéns.
9: Obrigado.
0: Tudo de bom, parabéns. Deus abençoe também a Ângela. Bastante gente fazendo aniversário hoje, né, gente? Parabéns a todos aí, os aniversariantes, viu? Quem mais tá aqui? O Davi Ribeiro, no Cidade Jardim, quer pedir a música do Angra, Wuthering Heights. Nossa! Aí você tocou no meu coraçãozinho, Davi. Eu amo de paixão essa daí, né? Que foi gravada pela Kate Bush lá no passado. Aí o grupo Angra, né? Do nosso incrível, maravilhoso, inesquecível, imortal. Ele que é o nosso querido... O Márcio, né, que infelizmente a gente perdeu. Então, a gente tem aí muita saudade, a gente vai rolar essa aí para matar a saudade de todos aí, todo esse tempo. Alô, Marta!
10: Quero participar do Combo do Mac.
0: Tá certo, Marta. Grande abraço, pessoal da Adega aí, a Adega Barão Aline. Tá certo, isso, na escuta, muito bem. Claudião Açougueiro. Muito bem, obrigada aí, Deus abençoe. Vai Corinthians, Cláudio, obrigada sempre aí pela sua participação. Bora de ABBA, ABBA não, vem antes o John Lennon, Imagine, que vai aí pro Paulo, né, que pediu.

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0: Que saudade da boa gente, Folha. 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
0: Agora são 10 horas e 27 minutos. 10 e 27. E eu rolei também o Fernando Mendes. Você não me ensinou a te esquecer, né? Temos aí, gente, prêmios para você. E eu quero lembrar que tá rolando lá no Instagram os melhores de Pindo do Vale. Pesquisa para sabermos quem serão os vencedores desse ano de os melhores de Pindo do Vale. Quais são os segmentos do comércio que vão levar aí o título de melhor no seu segmento esse ano, hein? E daí, você já votou? Vai lá no Instagram, os melhores de Pindo do Vale. Siga as regrinhas, gente. Tem que seguir as regrinhas direitinho para o seu voto ser validado, tá? Rolando pesquisas, muitas enquetes, em média 200 segmentos do comércio estão sendo votados por milhares e milhares de pessoas e eu quero também seu voto lá. Vai lá, já siga o nosso Instagram, marque o arroba aí do seu comércio preferido e vem aqui me dizer que você está seguindo para você faturar aí de repente os prêmios para participar também dos sorteios, tá bom? Bom dia. Vanderli, que é o Vi Benito de Paula, grande abraço. Angélica Santos, bom dia.
3: Bom dia, Marise linda, tudo bem? Aqui é a Angélica Santos de Pinda. Quero agradecer o Café Colonial, tá? Que eu ganhei, só que eu não consegui buscá-lo ainda. Mas se Deus quiser, eu vou conseguir. Segunda-feira eu pego lá, tá? Obrigada.
0: Bom, deixa eu falar uma coisa para você, Angélica. Os prêmios que a gente... Angélica, e para quem interessar, né? Os prêmios que a gente sorteia aqui tem 5 dias de validade. Se você não vier buscar, aí você perde, tá? Em 5 dias úteis, buscar aqui na rádio o seu vale-brinde. No caso, café da manhã, né? Tem que ter um vale-brinde para depois você agendar. Então, se você não buscou nesses 5 dias úteis, infelizmente, você perdeu o café da manhã. Ah, meu
3: Princesa
0: Deus.
3: Princesa mesmo. Que café maravilhoso esse Café Colonial, viu? Muito, muito obrigada. Coloca meu nome no sorteio.
0: Bom, eu não entendi. Ela falou que o café é maravilhoso, que ela não veio buscar, que ela... Bom, explica direito, Angélica. Você está dando nó nas minhas ideias. Olá. Pessoal aí da Adega, grande abraço. Quem mais? Bom dia, ótimo sábado. Ana Maria está por aqui da Chácara Capim Moiado do Lago Azul do Goiabal. Bom dia para você também, Ana Maria. Gente, sabia que uma aposta simples, que custa aí R$3,50, feita lá no bairro da Valéria, em Salvador, acertou os 15 números da Lotofácil, faturou R$1.657.052,19 no sorteio de ontem. Você já pensou, gente, apostar R$3,50 e ganhar mais de R$1.600.000? É sorte demais, meu Deus! Que sortudo ou sortuda, né? Sorte demais. Agora 10h30, intervalo rapidinho.
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0: Bora de Raul Guita.
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0: É o Dona Joanequita.
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4: 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A aposentadoria para a pessoa com deficiência tem regras diferenciadas e vantajosas. Ela pode acontecer de duas formas, por idade ou por tempo de contribuição. Na por idade, você se aposenta com 55 anos para mulheres e 60 para homens, sendo necessário comprovar 15 anos de tempo de contribuição como deficiente. Já na aposentadoria por tempo de contribuição, o tempo necessário vai depender do grau da deficiência, podendo ser de 33 até 25 anos para homens e 28 até 20 anos para mulheres. E o melhor, o valor do benefício pode ser de 100% da média salarial.
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Agora são 10 horas e 48 minutos, 11 minutos já, para 11. 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Vanderly, a sua chegando. Benito Paula.

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4: Agora são 11:04, 11:04. Bom dia, Gilberto Taxista. Como é que você tá, seu querido? Tudo bem por aí? Ayrton, bom dia, sábado, último sábado do mês de junho, né? Um sábado abençoado para todos nós e que Deus continue abençoando todos nós, né? Só na faxina para esquentar o frio, né, Ayrton? Um abraço para todos do bairro das Campinas. Oi, Antônio Cássio, bonitão. Chega aí.
5: Bom dia, Marisa Bueno.
4: Dia.
5: Tudo bem com você, bonitona?
4: Bem, bonitão.
5: Você sempre é uma gata mesmo, hein?
4: É, é.
5: Esse dia eu falando com o Vaguinho, que trabalha na 99 em Taubaté, sobre você, Mirandinha, Alô Cimentel, o Gilson Magrinho, da 94 lá. Nossa, ele gostou tanto de lembrar os passados. Ele falou que o Mirandinha é padrinho de casamento dele.
4: É mesmo? Sabe
5: o Gilson?
4: É.
5: Trabalho 94, 99 do Até?
4: Sei.
5: O Maris, põe uma música pra mim aí.
4: Ponho.
5: Põe o lindo Mara Castilho aí.
4: Eita!
5: Vou rifar meu coração.
4: Meu Deus!
5: Beleza? É. Mas meu coração é bom, né?
4: É,
5: tem,
4: né?
5: Tem dinheiro que paga.
4: Meu Deus, olha aí.
5: Alô, Marisa. Aquele abraço, Marisa.
4: Um abraço.
5: Bem querido. Apertadão. Eita, bem apertado.
4: Nós,
5: pra sentir, viu? O calor do ser humano.
4: Tá certo.
5: Alô, Marisa.
4: Super abraço.
5: Minha, viu? Linda de boneca.
4: Meu Deus, bonitão. Vamos lá.
5: Vai, Corinthians.
4: Vai, Corinthians. Vai, Brasil. Vai, Brasil. Um abraço, viu, Antônio Carlos? A Júlia, gente. A Júlia quer ouvir Tim Maia. Saudade de você, saudade da minha mãe, pra todos da audiência. Tá certo. Super abraço pra você aí também. Júlia, grande abraço. A Angélica Santos tá por aqui também, né? A Angélica tá seguindo as páginas muito bem, tudo certinho. Belezinha, Angélica. Boa sorte pra você, viu? Beijo, beijo, beijo. A Alessandra Alves do Mombaço também está desejando sábado abençoado para todos nós. Beijo, viu, Alê? Márcia, tudo bem? Quer ouvir Demis Roussos, Mary Jolie? Mary Jolie, bonita essa música, hein? Carlinhos e Márcia do Mombaço, super abraço para vocês. Alessandro, sensacionais as músicas. Ah, como eu amei, adorei. Muito bem, Alessandro, super abraço. Bom dia, bom dia. Maria Elza do Vila Rica está seguindo as páginas no Instagram, muito bem. Muito obrigada. Angélica, bom dia, bom dia, bom dia.
6: Prima, tudo bem com você?
4: Bem, querida.
6: Ah, você toca aí para nós. É, tudo por um beijo, Zezé de Camargo e Luciano.
4: Já eu mando, prima.
6: Beijo para você, todos de Roseira.
4: Tá. Beijo para você
6: e
4: também.
6: Todos aqui de Poá. Um abraço
4: muito
6: da
4: bem.
6: Prima Angélica.
4: Angélica, minha prima lá de Nova Poá, sempre na audiência também, Angélica, beijinho. Arrá chegando para matar a saudade.

0: Claudinho Buchecha, pra gente relembrar, quero te encontrar. Agora 11h14.
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0: Agora vem Dou a Vida por um Beijo. Zezé de Camargo e Luciano, pra prima Angélica.

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7: E já estamos de volta por aqui. Olha, quero saber se você está indo lá no Instagram, os melhores de Pinda do Vale, votando nos melhores de Pinda 2026. Porque dentro de 3 dias já estaremos com a lista dos ganhadores, dos mais votados. É a votação mais justa, mais transparente, mais verdadeira de Pindamonhangaba e região. É o público que escolhe os melhores de Pinda todo ano. E esse ano, gente, está terminando a votação, vai lá, vota no seu arroba preferido, no seu comércio favorito, mas segue as regrinhas direitinho, marca o arroba bonitinho, até aparecer o azulzinho, para a gente poder depois conferir certinho, tá bom? E também segue a página lá. Agora 11 horas e 20 minutos. 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Escola Infantil Giz de Cera. Bom dia. Oi, Keila Vanessa do Jardim Resende, as filhas também, a Tiziane e a Pietra, estão ligadinhas na gente. Oi, André de Taubaté, como é que você tá, seu querido? Chega mais.
8: Oi, Marisa, bom dia. Que o meu sábado seja igual a você. Abençoado por Deus, repleto de coisa boa.
7: Amém.
8: Passei agora de manhã por Pinda aí de caminhão. Lembrei de vocês da rádio, que me considera muito, tá bom?
7: Certo.
8: confirmando a minha audiência, aqui André Oliveira, testado de Taubaté. Tô em casa já aqui na roça ouvindo você, positivo.
7: Beleza, viu?
8: Toca uma música bem bonita aí pra mim, qualquer um que tiver na escolha. Toca, ofereço pros meus pais, pra minha esposa também, hoje estamos completando aí 4 anos e 4 meses juntinhos, tá bom?
7: Que delícia.
8: A Sintonia também, a Vera, o Geraldo de Pinda, o Fagner, a Janaína, aí também a Cacilda e o João Velho no Pouso do Frio em Taubaté. É o seguinte, final de semana agora tem festa de São João no Distrito São Luís do Parintins, hein, lá em Catuçaba. Tem também festa São João em Caçapava, Cidade de Simpatia, tá bom? Deus abençoe.
7: Maravilha, André. E ele também quer mandar um alô aqui pro pessoal da Agropet, né? O Ari, ali no Caminho da Roça. Beijo grande, fotos lindas que você mandou aqui. Parabéns, casal muito bonito mesmo, viu? Parabéns aí pelos quatro anos, né? É isso? E 4 meses de feliz união. Que Deus continue abençoando vocês. Marisa tá arrebentando o coração com essas lindas músicas. A Elza Oliver disse, pois é, a galera tá de bom gosto hoje, hein? Sempre, né? Cláudio Mara, do Mombaça, beijo sua querida, seguindo as páginas tudo direitinho lá, muito bem, boa sorte. Tubarão, feliz fim de semana para você e pra todos os ouvintes. Titanic já vai, o quê? É, já tá aquecendo, já tá instalando. Meu Deus do céu, o Titanic não aguenta o Tubarão, não, gente? Beijo pra você, Tubarão. Oi, seu Dito do Nascida, bom dia.
9: Bom dia, Marisa Bueno. Deus te abençoe, a programação tá 10.
7: Ah, que bom.
9: Coloca pra nós aí uma música em homenagem ao Brasil. Luiz Américo, camisa 10.
7: Camisa 10. Tá.
9: E vamos Brasil, segunda-feira, viu?
7: Opa!
9: Se não tiver o Luiz América, você coloca o grito com o Aguinaldo Timóteo.
7: Tá certo.
9: Tenha um bom dia, boa programação. Deus te abençoe,
7: amém,
9: Maria.
7: Amém, a todos
9: a
7: nós,
9: todos vocês
7: querido.
9: Aí.
7: Amém, amém, amém. Super abraço, seu Dito Nascido, seus queridos. A Gabi, gente, tá no Bom Sucesso lá na chácara da avó, Dona Diva, né? E ontem comemoraram lá o aniversário do filhão João Gabriel. Manda um alô aí pra nós, Marisa. A Gabi, Ana Laura, vó Diva, vó Regina, vó Dener, João. Beijo grande pra vocês, pra toda a sua família, seus amigos, familiares aí, viu, Gabi? Gratidão sempre pelo carinho de vocês aí na chácara do Bom Sucesso da vó Diva. Ô, coisa boa! Carlos, ouvinte nosso lá de São Paulo, bom dia.
10: Marisa, o gêmeo aqui em São Paulo. Toca minha raça negra, o gêmeo aqui em São Paulo. Toca em minha raça negra. Raça negra, tá bom, Marisa?
7: Os gêmeos lá de São Paulo, grande abraço pra vocês. Dani Couto, do Flamboyant, tá seguindo também direitinho aqui, gente. As páginas do Instagram, muito bem, tá concorrendo. Eliane, bom dia.
11: Oi, bom dia, Marisa, tudo bem? Um ótimo samadão para nós todos, hein? Se tiver sorteio, coloca meu nome e toca uma musicona boa aí pra nós.
7: Pode deixar, pode deixar.
11: Eliane dos Santos Gouveia, aqui do bairro Cidade.
7: Eliane também tá concorrendo aos prêmios, porque ela tá seguindo tudo direitinho lá, as páginas do Instagram, né? Tá seguindo Colonial Plaza Hotel, Forneria Afonso, Depósito Bom Jesus e os melhores de Pindo e do Vale. Boa sorte! Vamos de Bon Jovi!

0: Agora 11h32, ouvimos Bon Jovi Always. E um intervalo rapidinho.
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0: 11 horas e 33 minutos. 11h33. Bora, gente, participar. Bora e seguir também, né, as páginas lá. Olha, gente, lá no Instagram, os melhores de Pino e do Vale, bombando milhares e milhares de comentários aí para votarem, né, nos seus comércios preferidos. Vamos saber, né? Quem serão os melhores de Pino desse ano? Você já votou? Vai lá, segue as regrinhas, tá bom? Para o seu voto ser validado. Oi, Rosana Leite, como vai? Tudo bem? Bom dia.
3: Bom dia, Marisa Bueno. Aqui é a Rosana Leite, Monteiro da Silva, de Pino do Mangaba. Toca para mim, Marisa, Yahoo, para mim.
0: Yahoo.
3: E coloca meu nome, acertei? Obrigada.
0: Tá, Rosana está seguindo. Tá seguindo também direitinho, olha só que belezinha. Tudo de bom para você. Boa sorte, Rosana Leite. É, o Anderson Machado está querendo dizer, ó, na audiência da melhor programação, gostaria de ouvir Crowd House, Don't Dream It's Over. Ótimo e abençoado final de semana para você também, Anderson. Beijo, beijo, beijo. Tá seguindo tudo direitinho, hein? Bom dia, bom dia, bom dia para você, Anderson. Já, já eu vou mandar para você Crowd House. Bom dia também vai para Zé Jairo. Bom dia, querido. Abençoado sábado para você também. Quer mandar para Maria de Lourdes, para todos os ouvintes. A música, qual que é? Deixa eu ver. She's My Girl. Muito bem, já já eu mando para você. Vai, Corinthians. Deus abençoe vocês também. Vamos ouvir Denis Russo, Marie Jolie, para você que pediu.

0: Morris Albert, she's my girl. A música indicada pelo Jairo, né? Agora 15 minutos faltando para o meio-dia.
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0: Bora de Odaí José, gente. Vou tirar você desse lugar. Sabadão!

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0: Tá devagar.
1: Seu Dito, dona Cida, um abraço carinhoso pra vocês aí, né? E tá sempre esse casal maravilhoso grudadinho aqui na gente, na 107. Camisa 10, Luiz Américo, a gente matou saudades grandes do passado, né, seu Dito, né, dona Cida?
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1: Bom, e o Sintonia 107 caminhando pro finalzinho deste sábado, porque daqui a pouquinho a gente vai rolar pra você os melhores de Pinda, gente. O Instagram, os melhores de Pinda do Vale, tá aí com votações a todo vapor, bombando, bombando. São milhares e milhares de votos que já temos lá. E vai dar trabalho esse ano, viu? Porque é muita gente, milhares de pessoas lá votando no seu arroba preferido pra gente. Em breve, é terça-feira agora, dia 30, que vamos finalizar as votações. E vamos saber ainda semana que vem quem serão os melhores de Pinda 2026, gente. Ó, segundona tem Brasil e Japão, né, na segunda rodada, 14h, a Copa do Mundo da FIFA 2026, Brasil tá com sorte, hein, gente, tá com sorte. Palpite aqui do Cláudio Machado, da Vila Prado, ele quer ouvir o Moacir Franco, bola 7, em homenagem aí a todos os brasileiros, né? E ele diz, vai Brasil, 3-0, né? 3-0 é o palpite do Cláudio Machado, né? Da Vila Prado. Vamos ver, né? A gente tá bem. O pessoal realmente tá mandando bem. E o Vini Júnior, gente. O Vini Júnior é uma máquina de fazer gol. Meu Deus! Parabéns, né, Vini Júnior? Ó, o Gonçalo Godoy, do Jardim Imperial, ele quer o nome do sorteio, quer mandar a música aí do Giliard, pouco a pouco, para todos os ouvintes. Grande abraço para você, viu, ô Gonçalo? E Tubarão, fala aí.
3: Ô Marisa Bueno, é o Tubarão de Dolor. Ô Marisa, esqueci um detalhe.
1: Ah, diga.
3: Tem uma vizinha minha que tá fazendo aniversário hoje, tá escutando sua rádio lá, beleza?
1: Tá, manda o nome aí.
3: É a Sandra.
1: Sandra, parabéns.
3: Vai ter festinha para nós hoje. Manda que um salve
1: chique.
3: Lá para ela.
1: Ê, Sandra! Vamos. Parabéns, parabéns, parabéns.
3: Quero o programa de vocês domingo. E maravilha. A Lourdes também.
1: Chique demais. Tubarão mandando um abraço para Sandra, toda a equipe da 107 abraçando também a aniversariante Sandra, que é vizinha lá do nosso querido Tubarão. Oi, Mônica Oliveira, como é que você tá? Maria Vaneide, um abraço aí para vocês todos. Você está seguindo lá, Maria Vaneide? Hein, Mônica? Estão seguindo, Mônica, Maria Vaneide? Lá, gente... Tem que seguir lá as páginas no Instagram para concorrer aos prêmios, tá bom? É, lá o Colonial Plaza Hotel, a Forneria Afonso, também o Depósito Bom Jesus e os Melhores de Pinda do Vale. Aproveite, já deixa seus votos lá nos Melhores de Pinda do Vale para o seu comércio favorito. Fique torcendo aí, porque em breve, semana que vem já, a gente já vai conhecer quem serão os melhores, né? Essa votação transparente, verdadeira, que realmente é, né, escolhida aí, né? Todos os comerciantes são votados aí pelo público. E é bem verdadeira mesmo, é a única, né, transparente da cidade e região. A Ticiane, a Keila também, lá no Jardim Resende, a Pietra, né, estão concorrendo, porque estão seguindo as páginas aqui direitinho. Andréa Correia de Santa Cecília diz, tudo bem, lindona? Bom dia. Deus abençoe grandemente seu sábado também, seu final de semana. Sempre bom estar com você, voz maravilhosa, beijo. Obrigada, sua linda. Andréa, lá do Santa Cecília. Gratidão sempre, viu? Leninha, tudo bem, Leninha do Santana? Bom dia, sua querida. A Penha, bom dia, Penha. Ela está deixando aqui o seu palpite Brasil 2-0. Penha, conta pra mim, Penha, quanto que vai ser a inauguração lá da Dogueira na Praça da Bíblia? Eu tô falando de você aqui desde manhãzinha, tá bom? A Mauri Godoy, bom dia.
4: Boa tarde, Marisa Bueno, aqui é a Mauri Godoy do Campo Alegre. Marisa, põe meu nome no sorteio. Gostaria de ouvir a música com Erasmo Carlos, Sentado à Beira do Caminho.
1: Certo.
4: Bom sábado para você. Deus abençoe seu dia e sua vida, Marisa.
1: Vai,
4: Bom
1: Brasil!
4: E vai, São Paulo!
1: Vai também, pode ir. Vai, Brasil também. Brasil muito bem, né, gente? É, Brasil tá jogando bolão. Vini Júnior, você tá arrasando, seu querido. Quem mais? O Marcelo Monteiro quer mandar a música aqui para a esposa Leila, uma música do Fagner. Eu escolhi uma bem bonita, já já vou mandar para vocês. Marcelo, vai Brasil, vai Corinthians. Marisa, vai dar 2-1 para o Brasil, viu? É, segundona tem, gente. 14h, Brasil e Japão. É, o Marcelo, segue lá as páginas no Instagram, Marcelo, vai lá, vai lá. Maria Aparecida, da Vila São Paulo, como é que você tá, sua querida? Beijo grande pra você. Bom dia, Marta, do Cidade Jardim, bom dia, bom dia.
0: 2-0. Obrigada,
1: 2-0. Vai ser 2.
0: Marta, da Cidade Jardim.
1: Tá ok, Martinha. Ok, vamos ver, né? Vamos de então, deixa eu ver. Balada número 7, Moacir Franco, você pediu, vamos rolar. Em homenagem a Mané Garrincha.

0: O Cláudio, gente, Cláudio Machado pediu e eu rolei pra você, Cláudio. O Moacir Franco, bola, bolada, né? É balada número 7, balada número 7. Ok, o nome da música. Em homenagem ao inesquecível Mané Garrincha. Agora é 12:01, finalizando mais uma edição do Sintonia 107, que volta sábado que vem a partir das 9 da manhã. E depois do intervalo eu volto com os melhores de Pinda para ficar com você até 1.
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0: Bora, gente, de Os Melhores de Pinda, edição deste sabadão, 27 de junho, último sábado do mês de junho, né? Agora meio de 4 até 1. Tem Os Melhores de Pinda aí no seu rádio para você participar, 992-24-5660. Não esquece, para você concorrer aos prêmios, você tem que ir lá no Instagram, tem que seguir as páginas Os Melhores de Pinda do Vale, tem que seguir o Colonial Plaza Hotel, Forneria Afonso, Depósito Bom Jesus Pinda e deixe aqui comprovado, né? Tem que provar que você está seguindo realmente, printa e manda aqui no WhatsApp da rádio para você concorrer ao café da manhã do Colonial Plaza Hotel com direito acompanhante, ao vale de R$90 da Forneria Afonso, vale R$80 do Depósito Bom Jesus, combo do MEC, cinema e combo do Loyolas do Araretama. 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Vamos de mais música por aqui, agora vem o Fagner, Borbulhas de Amor.

0: Bee Gees e uma pá de música legal, né? Reunidas aí nesse Mega Mix pra gente curtir. Saudade pra você que pediu por aqui também. Agora é 12:20, os melhores de Pindo no ar até 13:00. Você vem com a gente.
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0: Bora, gente, porque tá recheado de prêmio bom, prêmio bacana, prêmio de qualidade pra você. Antônio Carlos, oi.
2: Diga. Oi, Marisa Bueno.
0: Opa!
2: Então manda pra mim, já que não tem só uma aí.
0: Ah.
2: Manda pra mim o Wagner.
0: Ah.
2: O peixe lá.
0: Quem me dera ser um peixe.
2: Que ele canta.
0: Beleza? Ah, já toquei essa música, Borbulhas de Amor, viu?
2: Marisa.
0: Ah.
2: Brasil é segunda-feira, amanhã que nós vamos dar o palpite, amanhã que é domingão, falou?
0: Tá certo.
2: Amanhã já tá no samba e pagode aí, né?
0: Isso.
2: Então daí, aí nós vamos dar o palpite.
0: Aí
2: hoje
0: certo.
2: Eu não vou dar, não. Tá bom, Marizinha?
0: Tá bom, querido.
2: Queira, pra...
0: Beijo, beijo, beijo, beijo. Abraços pra você, querido Antônio Carlos. Ó, a Ida Godoy, né? A Idalina Godoy, lá do Campo Alegre, que é o nome no sorteio. Já tá seguindo a página? Quero saber, gente. Ó, o Bee Gees, eu rolei pra Cleide Mendes. Deus abençoe sempre você também, querida. Andréia Gonçalves, Salvador, Andréia. Beijo, lindona. Davi Ribeiro, de Cidade Nova, quer participar do sorteio também. Ô, Davi, você tá seguindo lá? Quero saber se tá seguindo as páginas lá do Instagram, viu? Pra concorrer. Priscila do Mombaça. Bom dia, boa tarde já, né, Priscila? Boa tarde pra você. Quero saber se tá concorrendo, né? Se você tá participando lá dos Milhares de Pindo e do Vale, seguindo as páginas. Colonial Plaza Hotel, Forneria Afonso, Depósito Bom Jesus. E vem aqui pra me contar e comprovar, né? Pra você, então, ir pros sorteios, tá certo? Um beijo também aqui pro Bill. Grande abraço, Bill. Oi, Divina. Tudo bem? Poliana e Divina. A Marta do Cidade Jardim, muito bem. A Terezinha também, ouvinte, tá aqui coladinha na gente. Boa tarde. Cristiane da Vila São Paulo, na audiência aqui dos Melhores de Pinda, quer participar do sorteio. Tá concorrendo se você seguir. Deixa eu ver se tá seguindo aqui. Tá seguindo a Bom Jesus Pinda. Tá concorrendo. R$80, tá? Em produtos da Bom Jesus Pinda. Me pediram também o Giliard, pouco a pouco. Vamos ouvir, gente.

0: Erasmo Carlos, sentado à beira do caminho, foi para Antônio Carlos. Agora meio-dia e 31, intervalo rapidinho, a gente já volta.
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1: Doutora, quem pode pedir o LOAS?
2: Olha, todo idoso a partir de 65 anos e pessoas com deficiência de qualquer idade. Mas a família tem que comprovar ser baixa renda.
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2: Então, é aí que tem que prestar bastante atenção, porque é muito comum o INSS errar. Vão ficar de fora os avós, netos, tios, sobrinhos, irmãos, filhos enteados que já não sejam mais solteiros e outros parentes que não sejam do mesmo núcleo familiar direto, ou seja, que não seja da mesma família. A renda deles não vai contar para barrar o benefício.
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0: Agora já são 12 horas e 33 minutos. E a gente vai lembrando você, 10 para 1 vai rolar sorteio, hein? Vai rolar sorteio. E você, que está aí do outro ladinho, está querendo concorrer, quer concorrer aí aos prêmios de hoje, tem que fazer o seguinte, gente, tem que ir lá no Instagram e seguir as páginas, né? Os Melhores de Pinda e do Vale, tem que seguir a Forneria Afonso, Colonial Plaza, o Depósito Bom Jesus e vir comprovar aqui para mim, para você concorrer a tudo isso, tá bom? 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Bora mandar beijinhos e abraços para essa galera maravilhosa. Graça Brandão, tudo bem por aí? Bom dia, bom dia, bom dia. Ah, boa tarde já, né, Graça? Boa tarde. Samanta Cardoso, no bairro do Padre Rodolfo, tá concorrendo, porque tá seguindo as páginas, tudo certinho. Adriana Prado também, olha só, espertíssima, Adriana do Flamboyant. Feliz fim de semana, boa tarde, beijo, beijo, Adriana, boa sorte. Também, quem mais que tá aqui? A Priscila do Mombaça tá seguindo tudo também, olha só que beijo, que maravilha, beijinho pra você. A Poliana tá sem celular, tá bom, Divina. Quem mais que chegou aqui? Vamos ver. Quem que é? O Marcelo? Marcelo Luiz, da Vila São Paulo. Boa tarde, Marcelo. Tá concorrendo, tá seguindo. Beijinho pra vocês aí, na Vila São Paulo. A Darilson, sempre junto com a gente. Tá dizendo, seus programas são 10, Marisa. Quero participar do sorteio. Obrigada, Deus abençoe. Tá seguindo lá, Darilson? Quero saber, se estiver seguindo, tá concorrendo, gente. Instagram, corre lá, já bota lá nos melhores de Pinda, viu? Tá rolando enquetes, pesquisas, a gente em breve vai saber quem serão os melhores de Pinda 2026. Ô, Angélica, vou ver aqui, prima, se dá tempo de tocar pra você. Robson Levi, do bairro do Santana, 107, a melhor do Vale, abraços pra vocês, Robson, aí no Santana, tá bom? Grande abraço pra você. Quem mais? A Simone Cardoso do Campo Alegre está concorrendo, porque ela está seguindo tudo direitinho, olha só. Muito bem, boa sorte. Eliane já está concorrendo, a Eliane também está seguindo tudo certinho. A Emanuele de Santana já está seguindo também, boa sorte, lindona. Boa tarde, Cristiane Eugênio do Araritama, diz que não perde os programas, adora todos. Abençoado final de semana para nós, né? Deus nos proteja sempre. Ela diz que coloca

0: Bill, essa página. Bom Jesus, tem que seguir. É para clicar em seguir, viu? Segue as páginas lá, clica em seguir. Cauã Kennedy, aniversário hoje do neto da Angélica. Então, parabéns pro Cauã. Oi, Cauã, beijinho para você, seu querido. Beijinho da tia Maris, de toda a equipe da 107, tá bom? Super abraço aí para todos vocês. Tá tudo muito top, muito bem, Eliane. Boa tarde, Eric Gouveia, do Cidade Jardim. Tá concorrendo, Eric? Será que você tá seguindo lá direitinho? Tem que seguir. O Davi Ribeiro tá seguindo. Tá seguindo. Isso, Davi. Lucinéia, do Araritama, vai Brasil, tá seguindo? Ela dizendo aqui para mim, 3-1 pro Brasil, viu, Marisa? Maravilha, segunda tem jogo, gente. Que coisa boa, né? Forneria Afonso, Depósito Bom Jesus, Colonial Plaza Hotel, os melhores de Pino e do Vale. O Robson também já está seguindo. Oi, Heitor, boa tarde.
1: Oi, eu quero participar do sorteio. Meu nome é Heitor Couto e moro no Flamboyant.
0: Tá, tem que seguir lá no Instagram para concorrer, tá bom? Vai lá no Instagram. Agora, 12:41, vamos de... Deixa-me ver aqui. Phil Collins.

0: Gloria Gaynor, Never Can Say Goodbye aqui pra você. 10 minutos faltando pra uma. Boa tarde, boa tarde, boa tarde pra você que tá aqui coladinho na gente. Tá chegando a hora do sorteio, hein, gente?
1: Oi, Marisa, eu quero participar do sorteio. Meu nome é Ana Valentina Zalaretama. Eu quero ouvir Marília Mendonça, qualquer uma.
0: Não dá tempo.
1: E manda um beijo pra Maria Vitória,
0: Beire
1: e Bezão e Neia.
0: Beijinho pra você também, pra todos aí, muito obrigada. Seguindo lá, Marisa, abração pra você, Deus abençoe, bom sábado pra todos. Pra vocês também, Victor Hugo do Cidade Jardim, tá seguindo tudo direitinho, vai entrar pro sorteio, muito bem. Boa tarde, boa tarde, boa tarde pra Laila, que tá aqui também na audiência. Não tô fazendo a egípcia, Laila, não tô, juro. Não tô, não tenho nada com isso aí, viu? Maria Helena do Campo Alegre, bom dia, boa tarde, boa tarde. Um beijo grande pra você também. Quem mais chegou por aqui? Em cima da hora, Joyce, tá seguindo direitinho. A Joyce do Vila Rica, muito bem, muito obrigada. Beijo pra Carmen do Andrade, a Maria do Carmo. Beijão também pra Pâmela Cristina, que tá concorrendo. E acabou, gente, não dá tempo mais. A partir de agora, vamos pro sorteio, porque já faltam 9 para 1. Bora lá saber quem que vai levar os prêmios de hoje. Parabéns, parabéns, parabéns desde já para todos, né, que estão concorrendo. Afinal de contas, você está na queridinha da cidade, 107 FM, tá? Não dá tempo de deixar mais nome, não. Quem deixou, deixou. Quem não deixou, só amanhã. Agora cruzando os dedinhos, tambores rufando por aqui. Atenção, atenção. Bora lá saber quem que vai levar combo do Loyola's Lanches. Ah, o Loyola's, né? Venceu ano passado como melhor lanche de carrinho. Esse ano tá concorrendo, tá bem votado, hein? Parabéns, Loyola's Lanches, lá do Araretama. Vamos saber quem leva combo do Loyola's. Atenção, atenção. Rosana Leite! Parabéns, Rosana Leite. Tem que ir direto, né? Ou então pedir o seu lanche lá no Loyola's Lanches, no WhatsApp, tá bom? Que eu vou passar já já pra você. Rosana Leite, parabéns. Quem mais chegou por aqui? Ah, vamos lá, vamos lá. Não dá tempo mais de deixar nome, não, gente. O pessoal deixando nome em cima da hora não dá tempo, tá? Então vamos agora pro convite pro cinema. São 2 convites, mais conhecido como um par de convites, lá pro Shopping Pátio Pinda. Quem leva, quem leva, quem leva? Cláudio Machado! Parabéns, Cláudio Machado! Cláudio, faz o seguinte, passa aqui de segunda a sexta, das 9 ao meio-dia, na rádio, e retira os seus convites, tá bom? Para o cinema. Agora vamos pro combo do Mac, do Shopping Pátio Pinda, combo do McDonald's, quem é? Atenção, atenção! Angelina Alves! Parabéns! A Angelina também tem que passar aqui na rádio, de segunda a sexta, das 9 ao meio-dia, e retirar seu Vale Combo do Mac, tá bom? Vamos lá agora para R$ 80,00 em produtos do Depósito Bom Jesus do Mombaça. Parabéns, parabéns, parabéns, parabéns. Deixa eu ver aqui. Quem que vai levar, gente? Quem que vai levar? Quem é? Adriana Prado! Ô, Adriana, parabéns, Adriana Prado. Adriana Prado, parabéns, parabéns. Acaba de faturar aí R$ 80,00 em produtos do Depósito Bom Jesus. Vai direto, não precisa passar na rádio, vai direto, Adriana, lá no Depósito Bom Jesus, na segunda-feira, horário comercial, e retira os seus R$ 80,00 em produtos, tá bom? Agora tem R$ 90,00 em consumo da Forneria Afonso. Olha que delícia, R$ 90,00, gente, de consumo da Forneria Afonso. Vamos lá saber. Marcela R. Silva. Atenção, Marcela, passa na rádio segunda a sábado, de segunda a sexta. Tá? De segunda a sexta, das 9 ao meio-dia. Vamos pro café do Colonial Plaza Hotel com direito a acompanhante? Quem que leva? Quem que leva? Saindo aqui, Andréia Gonçalves, parabéns, Andréia Gonçalves. Café da manhã maravilhoso para você, Andréia Gonçalves, do Colonial Plaza Hotel, com direito acompanhante. Passa aqui de segunda a sexta na rádio das 9h30, retira o seu vale brinde, Colonial Plaza Hotel, e depois você agenda com eles, tá? Então, gente, parabéns, parabéns para todos aí, né, ganhadores. Hoje o combo do Loyolas ficou com a Rosana Leite, convite para o cinema para o Cláudio Machado, combo do MEC para Angelina Alves, vale R$ 80,00 o depósito Bom Jesus para Adriana Prado, também vale de R$ 90,00 da Forneria Afonso para Marcela, café da manhã do Colonial Plaza Hotel para André Gonçalves, e amanhã eu estou de volta por aqui, viu? Espero por você a partir das 11 da manhã, depois do Astério Galvão. Eu chego com samba e pagode. Sintonia e os melhores de pila de volta sábado que vem a partir das 9. Beijo grande, Deus abençoe cada um de vocês. Valeu demais, gratidão imensa pelo carinho e também pela audiência. Finalizo com Queen, We Will Rock You, também Friends Will Be Friends. Até amanhã, tchau, tchau.

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9: Oi, gente, está no ar mais um fim de semana. Deixa rolar. Tô eu e a minha colega de trabalho, como sempre, muito animada, muito feliz que ela ama trabalhar no sábado.
8: Mas você mente, hein, Zido?
9: Ué, não é isso? Não era teu sonho só trabalhar no sábado e mais nada?
8: Ah, esse é um sonho. Então. Isso definitivamente é um sonho.
9: Eu sei que tá no seu. Tem gente que fala assim, só no sábado, gente, só no sábado.
8: E fica só no sonho mesmo.
9: É só no sonho, né? Falando em sonho, tava comendo agora há pouco o sonho, né?
8: É mesmo?
9: Então, tava agora há pouco que eu vi. Tem manchinha de fubá, o que que vai fubá?
8: É
9: açúcar de confeiteiro.
8: Isso, esse daqui é bom, hein?
9: Então,
8: bom,
9: que delícia, hein?
8: É cheio de creme, quer?
9: Nessa hora, a gente fica falando dessas coisas, aí a gente já não trabalha, né, Kel?
8: E é melhor a gente trabalhar. Vamos trazer música boa, que o fim de semana tá só começando, hein,
9: Cido? Verdade, Deutsche Anxiety.

0: no fim de semana a gente curtiu aí Medusa, Piece of Your Heart na programação. E o que que você tem pra gente agora, Kelzinha?
1: Fofocando daquele jeito que você gosta, eu vou falar pra você a respeito da turnê do Hozier.
0: Ah, é?
1: É, a turnê chamada Unreal Unheart. É, eu nem sei se fala assim. É. Unreal Unearth, né? É, Unearth, isso. Unearth de terra, né?
0: Isso.
1: Olha, tá sendo muito elogiada, tá?
0: Ah, é?
1: Como ele consegue levar a história pessoal das suas músicas pro palco, né? É, ele tem um jeito muito único de se conectar com o público, com as letras, fazendo com que cada show pareça uma experiência muito mais íntima e profunda. O Hozier, ele arrasa, gente. Não tem jeito.
0: Isso aí não, mano.
1: Tá com medo, né? De se aprofundar demais.
0: Você falou de aprofundamento aí. E eu não quero nem lembrar disso.
1: Ah, mas eu acho que é mais uma música gostosa.
0: É.
1: É. Vamos se aprofundar mais nessa obra de arte do Hozier.
0: É, que tal? Vou fazer o seguinte, vamos tocar música que a gente ganha mais.
1: E a música é de quem?
0: Hozier.
1: Too sweet.
0: É, você escolheu essa, né?
1: Eu escolhi. Ah.

0: semana. Deixa rolar, a gente curtiu aí David Guetta, Alphaville e Ava Max, Forever Young. Muito legal essa pra matar a saudade, né?
1: Ah, eu gosto, gente.
0: É, da Alphaville. Uhum. Ó, vou te contar, hein? O Alphaville fez muito sucesso ali na década de 70, 80, né?
1: E essa versão com David Guetta dançando
0: muito
1: demais.
0: Muito legal. Uma
1: muito
0: característica
1: boa.
0: Nova, uma roupagem diferente. Cara, tem que evoluir, né?
1: É, você tem que evoluir um pouco essa sua dança, que enquanto tava tocando, você tava dançando, achei meio duro, hein?
0: Olha,
1: duro.
0: Você não tem nada a ver com a minha vida, já senti. Você não sabe, então não precisa contar.
1: Ah, não, desculpa, perdão.
0: Ó, o problema, sabe o que é, gente? Você trabalhar com uma pessoa fofoqueira, tá sempre se atualizando, ela pega tudo. Ela é quase o radar aqui na rádio.
1: Ai, meu Deus, é. já tem mais fofoca, hein?
0: Ah, sem dúvida.
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0: E estamos de volta bombando aqui o fim de semana. Deixa rolar, muita coisa boa, muita música, muita gente curtindo. Tem gente que tira o sabadão só pra descansar, é legal, né, Kel?
1: É bom demais, gente. Ó, eu vou te falar, essa programação aqui é escolhida a dedo pra você se divertir com as melhores músicas, com essa animação gostosa que a gente traz, né, Cido?
0: Sem dúvida nenhuma. Bora de BTS?
1: Ah, se fosse Swim.
0: Opa. Swim.

0: a gente curtiu aí Illusion com Dua Lipa na programação e a gente vai falar de quem agora, minha magda companheira de trabalho.
1: Vamos falar de Shakira?
0: Shakira, amo a Shakira.
1: Shakira! É. Olha, ela revelou, gente, numa entrevista recente que tem muita vontade de gravar com a Dua Lipa. E quem não tem, né, Shakira? Fala sério,
0: Dua Lipa também tenho, viu? Eu também tenho gravar, não sei o quê.
1: É, alguma podia coisa.
0: Uma, como é, um Reels?
1: Imagina uma entrevista dela aqui no fim de semana, deixa rolar.
0: Olha, que legal, hein?
1: Legal, né?
0: É, qualquer uma das duas, né?
1: Oh?
0: A Shakira, Dua... Peraí, deixa eu mandar uma mensagem enquanto você fala. Conta aí que eu vou.
1: Olha, a colombiana elogiou bastante a artista britânica, destacando que ela fala espanhol de forma perfeita. E esse carinho entre as duas não é de hoje não, tá? Já que no ano passado a Dua Lipa chegou a cantar um clássico da Shakira, a música Antología, durante um show em Bogotá. Ela
0: que
1: arrasou
0: legal,
1: mesmo,
0: hein?
1: Gente.
0: Que legal, hein?
1: Maravilhosa.
0: É, mandei a mensagem. Quem, vamos ver se responder.
1: Ah, vai que, né?
0: Então, vai que Shakira.
1: Ih, não, mas acho que essa Shakira aí não é a mesma Shakira.
0: Não é não?
1: Ih, gente, olha a foto.
0: Meu cabelo tá um pouquinho diferente.
1: Ah, tá tudo diferente, viu?
0: Será que é o que me enrolaram?
1: Vamos apurar isso aí, né, Cido?
0: É.
1: Melhor de música.
0: Ah, Post Malone, Morgan Wallen.
1: I had some help.
0: Pronto.

0: essa é a nossa última, Kelzinha. Boa, né?
1: Não, imagina.
0: Você dá uma piscada, acaba o programa.
1: Ô, louco, gente. Mas vamos fazer assim, um combinado?
0: Vamos fazer.
1: Semana que vem estamos de volta com mais fim de semana, deixa rolar, tá
0: perfeito,
1: certo?
0: Perfeito, perfeito. Já tá combinado. E eu vou me preparar, não vou vir com essa roupa que eu venho hoje.
1: Não.
0: Não vou vir mais elegante.
1: Ah, tá.
0: É.
1: Tem que vir mais aprumado, fim de semana, sabe como que é,
0: verdade,
1: né?
0: Tu vem bagunçado.
1: Veio de galocha, gente. Ah, eu não ia falar, desculpa.
0: Tá feliz? Tá feliz?
1: Soltei aqui, né?
0: Tchau, gente!
1: Beijo! 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
1: Até a próxima.
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7: Olá, olá, Milkshake tá na área. Eu sou Kel Dias nesse fim de semana gostoso, curtindo aquela mistura gostosa da melhor programação. Hoje Flavinha tá de folga, tá? Mas eu tô aqui juntinho com você pra gente curtir essa mistura gostosa com a melhor programação do seu rádio. Bora começar bem o Milkshake. Sabrina Carpenter, Espresso.

Stargazing aqui no Milkshake, a melhor mistura do seu rádio. Tá gostoso demais, né? Olha só, o DJ Jeff tá vivendo um momento incrível e bastante surpreendente. A música Vai Sua Cavalona tá viralizando mundialmente depois que um vídeo do Justin Bieber usando a faixa começou a circular nas redes sociais. É aquela situação que mostra como a internet pode lançar um hit no mundo inteiro da noite pro dia, né? Coisa boa demais! Seguimos aqui com o Milkshake, a melhor programação do seu rádio. Olivia Dean, Man I Need.

0: Ativa Max Forever Young. Na programação do Milkshake, a mistura mais gostosa do seu rádio. Eu vou fazer aquela pausinha bem breve, tá? Mas você não desgruda do rádio que a gente volta já já.
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0: Tô de volta, meu povo, é o Milkshake no seu fim de semana com a melhor programação, as melhores músicas, essa mistura gostosa que você ama, né? Vem comigo e Shawn Mendes e Camila Cabello, Senhorita.

Sheeran, Azizan, na programação juntinho com você. Bora fofocar mais um pouco. O Alok tá refletindo sobre como a música eletrônica pode se tornar mais sustentável. Olha, ele falou da questão das viagens constantes e o impacto ambiental que esse estilo de vida tem, fazendo uma mudança de hábitos após decidir não ter mais o seu próprio avião e voar nas linhas aéreas convencionais para diminuir os efeitos no meio ambiente. Uma atitude e tanto, né? Fala sério, o Alok é um querido. Bora curtir então, Alok!

0: Calvin Harris with Nothing. Ah, gente, ficamos por aqui. Espero que você tenha curtido o milkshake nesse final de semana gostoso. Aproveita muito aí e até a próxima. Tchau, tchau. 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
6: Hashtag fica a dica chegando. E aí, turma, aqui é Rodrigo Campos no seu radinho. Bora começar. David.

0: Justin Bieber, Peaches.
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0: Aqui é Rodrigo Campos, deixa eu te falar, tá confirmado, hein? Um novo filme de A Bruxa de Blair vai chegar em 2027 e vem com muita expectativa por causa do nome que tá na produção, né? A franquia que revolucionou o terror com aquele estilo de câmera na mão vai tentar trazer esse mesmo impacto de novo. Com uma equipe dessa qualidade por trás, já tem muita gente comentando sobre o que vem por aí. É um tipo de terror que ainda mexe muito com o público.
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0: som do Cato, Turn the Lights Off. Um clássico, né? Virou meme. Esse é o hashtag Fica a Dica.
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0: Turma, aqui é Rodrigo Campos. Olha, finalmente temos as informações sobre a estreia da quinta temporada de O Urso no Disney Plus. A série que vem sendo um sucesso absoluto de público e crítica continua com aquela intensidade que a gente já conhece da cozinha do Kermit. Todo mundo já tá ansioso pra ver como a história vai se desenrolar após todos os conflitos dos últimos episódios.
2: A

0: Weekend no hashtag Fica a Dica Popular. Já volto com o Akon.
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0: Estamos de volta com o hashtag Fica a Dica. E aí, turma, aqui é Rodrigo Campos. Bora curtir Akon.

0: Nothing, som do Calvin Harris no hashtag Fica a Dica.
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0: Olha, notícia muito aguardada pelos fãs de Lear Game. Bom, é o seguinte, a segunda parte do anime já tem data pra começar. A estreia acontece no dia 6 de julho de 2026, esse ano. A produção, que tá sendo feita pelo estúdio Madhouse, já tinha sido confirmada pra dois cores consecutivos. E essa nova etapa vai dar continuidade à trama de suspense psicológico que tem prendido a atenção de quem assiste.

pelo design diferente, com aquele visual transparente e a interface de luzes na parte traseira que virou a marca registrada deles. O que o pessoal mais está falando é sobre as melhorias nas câmeras e a bateria, que deve durar ainda mais do que nas versões anteriores.

0: Life. Pitbull e Bon Jovi, Now or Never. Fechou, hashtag fica a dica dessa semana. Valeu, turma. Sou Rodrigo Campos, beijo em Juiz, qualquer coisa me chama. Semana que vem é nóis, tchau, tchau.
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3: Pesquisa da ABX dos Estados Unidos mostra que anúncios em rádio continuam gerando bons resultados após longos períodos, consolidando o rádio como uma das formas mais consistentes e duradouras de gerar resultados na publicidade. 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

tudo bem? Eu sou Cido Gamedo, tô chegando, tava com saudade desse rolê nosso, desse nosso passeio aqui, viu? Está no ar mais um De Carona, final de semana é tudo de bom, né? Ó, coloca o cinto, se prepara, a gente vai matar saudades, curtir uma boa música e bater um papo aqui na nossa programação. E a gente começa muito bem com o pé no acelerador e muito brilho. Mas ó, dirige com calma, com cuidado, ouça uma boa música. Falando em música, vamos começar muito bem, olha só. Vamos para 2003. Essa parceria definiu a era Beyoncé e Jay-Z com o hino Crazy in Love. Já fica a dica, aumenta o som e curta o passeio.

aí, Avril Lavigne, Girlfriend. Para maximizar o sucesso global, Avril gravou o refrão dessa música em 8 idiomas diferentes. Legal, né? Foi o seu primeiro single a alcançar o número 1 na Billboard Hot 100. É. Mudando de assunto, a música que vou tocar agora foi o primeiro single da história do Reino Unido a chegar ao topo das paradas apenas com vendas de downloads digitais. Legal, né? A dupla, formada por CeeLo Green e Danger Mouse, decidiu retirar o single das lojas enquanto ainda estava em primeiro lugar para evitar que as pessoas enjoassem da canção. Gnose Barclay, Crazy, no Ticarona.

0: É o de carona, a gente vai curtindo o caminho, né? A estrada, isso é uma delícia. Ouvindo muita música boa, nem se fala, né? A gente curtiu aí o Black Eyed Peas, My Humps. Aliás, originalmente o Will.i.am escreveu a música para o grupo Pussycat Dolls, mas após o sucesso de Dumb Punk With My Heart, ele decidiu que ela funcionaria melhor na voz da Fergie para o próprio álbum do Black Eyed Peas. Legal, né? Bom, vamos fazer o seguinte, vamos dar uma paradinha, uma esticadinha nas pernas, dar uma relaxada, daqui a pouco a gente volta com muita música e pé na estrada. Segura aí que eu já volto.
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0: É o de carona. Estamos de volta. Sim, e nada melhor para retomar o fôlego do que ouvir ou curtir um artista que dominou os palcos mundiais nos últimos anos. Essa música quase foi pra Rihanna, mas ainda bem que ele guardou, né? Com vocês, Ed Sheeran, Shape of You.

0: É, gente, fechamos com o rei do pop, Billie Jean. Tá chegando ao final aí o De Carona. É, fechamos muito bem com o Michael Jackson, né? Que segue imbatível em 2026 com uma das músicas mais ouvidas do planeta. O De Carona deste sábado termina aqui, mas no próximo final de semana a gente tem um novo encontro marcado, hein? Ótimo sábado pra você e até lá!
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0: Obrigado. Muito obrigado.
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11: Um ótimo final de semana. Eu sou o Luciano Leão e a partir de agora a gente vai junto. A gente vai na hora do peão, né, Torinho? Ô, Torinho bonito, vem pra cá. Menino Torinho do céu. Hoje nós vamos do jeito que o povo gosta. Música boa, animação o tempo todo. E vamos do quê, Torinho? Vai ter o quê, menino? Você vai mandar Danilo e Davi, né? Marcos e Belucci, quem não gosta, hein, Torinho? Ah, vai ter a Simone Mendes? Não me diga, Torinho. Não me diga que você escolheu a sua musa. Danado. Vamos começar? Primeira de hoje tem

Bruninho e Davi, se namorar fosse bom, fala a verdade, hein? Agora vem saudade, hein? A saudade danada, a clássica Asa Branca, com Chitãozinho e Chororó e Ney Mato Grosso.

0: todo mundo, se Wi-Fi.
1: E nem é de internet que eu tô falando. Mais forte, mano.
0: Isso.

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0: modão vai te animando por aqui. É assim que a gente vai fazendo a festa. Torinho, prepara um modo rodeio na volta. Não, pode preparar. Prepara que eu quero.
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0: Bora! Tem mais modão pra você! Agora tem Henrique Juliano!

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0: Band, Saudade Proibida. Mais música agora vem do passado.
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0: Tem César Menotti e Fabiano. Saudade, hein? Saudade de Minas.

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0: não acredita que já deu uma hora, né?
1: É, rapaz, já deu uma hora por aqui. Tamo completando só a metade. Daqui a pouco tem muito mais. Você não me vai embora, hein, Torinho?
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1: Vamos continuando por aqui, eu sou o Luciano Leão e a gente vai junto, a gente vai na Hora do Peão, a gente vai pulando e dançando, né, Torinho? Eu falo a gente porque eu, você e o Torinho, todo mundo unido por aqui. Ô, Torinho, segunda hora, rapaz, o povo já quer começar essa hora pulando, vem o quê? Opa, Bruno e Barreto!
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0: vem não, viu? Perdeu. Nunca mais.
1: Felipe Rodrigo, banquinho. Não, não, não senta no banquinho não, que aqui, ó, aqui a viagem tá boa, tá gostosa, hein? Tá louco, uma clássica, anos 1990 de volta. Tem Zezé de Camargo e Luciano.

0: foi mesmo, seu da fé?
1: Ah, eu duvido que tenha um programa mais animado que esse, Torinho. Mas eu duvido mesmo. Torinho, vamos animar o povo já já? Tô sabendo que vem Jorge e Matheus por aí, vem muito mais, não vem? Me conta mais aqui, Torinho, me conta. Eita, tudo isso? Aguenta aí, aguenta aí.
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1: E a festa continua.

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2: Antônio Gabriel em mais um Agro Rio.

Castela, olha onde eu tô. Eu tô aqui, mas vou lá pro passado. Aqui no momento, o pé no barro, a viagem ao passado e uma viagem rumo a Goiânia. Leandro e Leonardo.

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5: Eu cheguei. Aqui é Rodrigo Campos.
6: Ai, que gato.
5: Dentro do seu radinho, tá na hora de viajar e curtir. Turma, tá todo mundo beleza? Tá começando o Time Machine, no clima e no ritmo. É aquela nossa hora especial. Simbora viajar entre os anos 80, 90, 2000, relembrar histórias ou conhecer histórias, né? Tem tanta coisa pra te contar hoje. Pronto e pronta? Então vamos embora começar os trabalhos de hoje.
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5: Muito bem, estamos nos anos 2000 agora com a cantora Rihanna. Ela lançou um hit global, Rude Boy. I'm a Rude Boy, come on, Rude Boy. Essa música tem uma mistura, né, de dancehall, pop e R&B e se tornou um dos maiores sucessos do seu álbum Rated R, além de ter sido uma das músicas mais tocadas do ano. Aliás, falando em 2010, foi o ano que chegou o Instagram, né? O aplicativo de fotos e vídeos se tornou um sucesso instantâneo e continua sendo sucesso absoluto até hoje. Simbora começar os trabalhos. Rihanna no Time Machine.

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0: Anos 90. Anos 90. Eu gosto, hein? Como eu gosto. Você já viu essa nostalgia que tá rolando na geração Z? A galera tá vivendo uma nostalgia dos anos 90. E a galera da geração Z nasceu no final dos anos 90, né? Gente, que fase, que década maravilhosa. 1998, a banda Mineira Skank lançou o álbum e a música Siderado, né? A produção com uma pegada mais rock se tornou um dos maiores hits da banda, hein? A letra que fala sobre um siderado, uma pessoa que vive de forma intensa e fora dos problemas, é uma das mais profundas da carreira do Skank. E é o que a gente curte aqui no nosso Time Machine. Sempre a boa música, né? Simbora! 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
0: Vamos nessa. 90. Vamos nessa então. 90. Chegou. 90. A Máquina do Tempo chegou nos anos 90. 1997, gente. Quem lembra da banda dinamarquesa Aqua, que lançou a produção Barbie Girl? Come on, Barbie, let's go, party. Quem lembra, hein? O sucesso, gente, foi gigantesco, que a música virou um hino da cultura pop dos anos 90. A música, que parecia uma homenagem à boneca, gerou um grande problema, tá? A empresa Mattel, dona da marca Barbie, processou a banda por usar o nome Barbie sem autorização. A banda Aqua venceu o processo e o caso foi considerado um exemplo de liberdade de expressão. Simbora continuar o nosso Time Machine!

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0: Esse é o Time Machine, meu Brasil.
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0: com a banda mineira Jota Quest, que lançou Na Moral, com uma mistura de pop rock, com uma pegada de dance music, a letra da música que fala sobre levar a vida com calma e positividade. Outras coisas de 2002, o cinema brasileiro ficou com a bola lá em cima com a estreia de Cidade de Deus em 2002. O filme que mostrava a violência em uma comunidade no Rio de Janeiro foi um sucesso de crítica e público em todo o mundo. Quanta coisa nos anos 2000. Daqui a pouco a gente continua essa viagem incrível aqui no nosso Time Machine.
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0: De volta, meu Brasil, com o nosso Time Machine direto pros anos 80.
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0: Opa, vamos nessa. Eu gosto demais. Chegamos nos anos 80. 1983, a banda alemã Nena lançou a produção 99 Love Balloons, que mais tarde ganhou a versão in English, em inglês, que virou 99 Red Balloons. A música se tornou um sucesso global, gente, uma espécie de hino anti-guerra, mais icônicos da época da Guerra Fria. Vamos embora, curtir aqui no Time Machine.

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3: Você gosta, né? Chegamos nos anos 90, 1993. A banda sueca Ace of Base lançou a música The Sign. Você gosta? E a produção que mistura pop e reggae se tornou um hit global, dominando as paradas de sucesso de 1994 em todo o mundo. Nossa, essa música é demais, hein? O sucesso da música foi tão grande que ela se tornou a mais vendida daquele ano e é um dos maiores hits de todos os tempos. Olha, a Europa naquela época deu um grande passo na sua conexão, hein? O Eurotúnel, que liga a Inglaterra à França por baixo do Canal da Mancha, foi inaugurado. Quanta coisa, hein? Bora continuar o Time Machine!

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0: Vamos nessa. Anos 2000, 2010. Com o grupo americano Black Eyed Peas. A música The Time, a faixa famosa, né? Por usar um sample do sucesso The Time of My Life, do filme Dirty Dance. A mistura do clássico com a batida eletrônica moderna foi uma fórmula de sucesso pro hit do Black Eyed Peas. Demais, né? Aliás, em 2010, o mundo parou para acompanhar o resgate de 33 mineiros que ficaram presos por 69 dias em uma mina no Chile. Quem lembra? A operação foi um sucesso, graças a Deus, e se tornou um símbolo de esperança e tecnologia. 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
0: Vamos nessa! 1996 chegando no Time Machine. A música That Thing You Do, do grupo fictício The Wonders, lançado no filme do mesmo nome, se tornou um hit global, sabia? A produção era o tema principal do filme, com uma pegada pop inspirada nos anos 60. A música, originalmente composta pelo grupo Fountains of Wayne, foi indicada ao Oscar e ao Globo de Ouro de melhor música original. E assim a gente fecha o nosso Time Machine de hoje. Ô, turma! Valeu demais pelo carinho, pela audiência. Eu sou o Rodrigo Campos. Semana que vem eu volto com mais Time Machine, hein? Juiz, juiz. Um beijo. Semana que vem é nóis.
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